0: metros da costa do Amapá, a uma profundidade de quase 2.900 metros. De acordo com a Petrobras, atualmente cerca de 80% do petróleo extraído no Brasil vem do pré-sal. Essa exploração deve chegar ao pico até 2035, indicando a necessidade de outras fontes de combustível fóssil. Reportagem Luana Karen.
1: Deve ser o ensino de arte nas escolas. O Ministério da Educação homologou diretrizes para o ensino do componente curricular na rede de educação básica.
2: O documento estabelece que o ensino deve ser organizado em quatro eixos: artes visuais, dança, música e teatro.
1: O anúncio dessas diretrizes ocorreu hoje. A repórter Thaís Antônio acompanhou tudo e traz os detalhes ao vivo pra gente aqui no estúdio. Boa noite, Thaís.
3: Boa noite, Mariana. Boa noite, Luciano e ouvintes da Voz do Brasil. De acordo com as novas diretrizes, o ensino de arte nas escolas deve aproximar os estudantes das diferentes formas de fazer e vivenciar a disciplina. E para isso ser feito, a arte deve ser dividida em quatro componentes curriculares: artes visuais, dança, música e teatro. O texto complementa a Base Nacional Comum Curricular, que estabelece os conhecimentos, competências e habilidades esperados dos estudantes ao longo da educação básica. Com isso, as escolas passam a ensinar conteúdos, métodos e processos de criação em arte como prática educativa e não apenas como atividade secundária ou recreativa. Outro destaque é a aproximação entre professores, artistas e mestras das culturas populares. A resolução reconhece a importância de incluir esses saberes no processo educativo por meio de um trabalho colaborativo com professores de artes visuais, dança, música e teatro, como explica o ministro da Educação, Leonardo Barchini.
4: Primeiro, a gente fortalece as quatro linguagens separadamente, elas obviamente atuam em conjunto, mas a gente fortalece cada uma das quatro linguagens: as artes visuais, a música, a dança e o teatro. E a gente reconhece que na formação de professores com essas diretrizes, também precisaremos ter habilitação em cada uma dessas especificidades, dessas quatro linguagens, teremos que ter formação específica. Então, isso eleva o ensino das artes a outro nível.
3: A resolução também define orientações para a organização do currículo, a distribuição dos professores, a estrutura física e pedagógica das escolas e os processos de avaliação. Todas essas medidas devem considerar princípios como equidade, acessibilidade, inclusão e justiça social. Mariana e Luciana, com vocês.
2: Obrigado pelas informações, Thaís Antônio.
1: A malária é caracterizada por febres altas, calafrios, tremores, dores de cabeça, podendo estar associada também a vômitos e náuseas.
2: Causada principalmente pela picada de mosquitos infectados, a maior parte de casos da doença estão no norte do país.
1: Mas no ano passado caiu o número de infectados pela malária, bem como de óbitos em função da doença.
5: A malária contaminou cerca de 118 mil pessoas no ano passado, 15% a menos do que em 2024. Os resultados foram apresentados nesta segunda-feira, durante um congresso da Sociedade Brasileira de Medicina Tropical. O número de mortes em função da doença também caiu, especialmente na região amazônica, que concentra o maior número de casos, como disse o ministro da Saúde, Alexandre Padilha.
6: Em 2025, nós tivemos uma redução de mais de 50% dos óbitos por malária, mais de 40% de redução de malária em terra indígena, mais de 40% de malária em áreas de assentamento rural, assentamentos na região amazônica brasileira, que é uma das duas regiões com maior incidência de casos de malária. E tivemos o menor número de internações por malária.
5: Em menor escala, a infecção pode ocorrer devido à transfusão sanguínea, compartilhamento de agulhas contaminadas ou da gestante para o bebê. Mas o principal modo de transmissão é pela picada de fêmeas infectadas do mosquito Anopheles, também conhecido como carapanã ou mosquito prego, de acordo com o presidente da Sociedade Brasileira de Medicina Tropical, Gustavo Romero.
7: Por isso, a gente tem às vezes muita dificuldade, né, de definir exatamente aquela população que efetivamente está em risco, né? Os mosquitos se mexem, né? E os mosquitos crescem com as variações climáticas, que é outro detalhe importante que a gente deve levar em consideração. E muito frequentemente populações que estão mais vulneráveis estão mais expostas à picada desses mosquitos. E por isso que a malária se transmite com tanta eficiência, né?
5: Se diagnosticada a tempo, a malária tem cura e o tratamento é eficaz. Após a confirmação da doença, o paciente recebe o tratamento gratuitamente em unidades do Sistema Único de Saúde. Inclusive a tafenoquina, medicamento que previne

0: e novas manifestações da malária. Por ser administrado em dose única, ele impede que o paciente abandone o tratamento, como explica o infectologista Marcos Lacerda.
1: Comparando com as medicações que são tradicionalmente usadas para malária, que vão de 7 a 14 dias, resulta num benefício muito grande para o paciente. É que as pessoas se tratam enquanto tem febre, geralmente 2, 3 dias, depois ela para de usar a medicação. E isso então faz com que as recaídas aconteçam. Praticamente metade dos casos que estão registrados hoje no Brasil são de recaídas. Então, uma medicação que iniba a recaída é uma medicação altamente estratégica no controle da malária no país.
0: O medicamento está disponível tanto para pacientes maiores de 16 anos e com mais de 35 quilos, quanto para crianças a partir de 2 anos e com peso mínimo de 10 quilos. Reportagem Graziele Bezerra.
2: Entre junho e julho, foram confirmados 21 casos de sarampo no estado de São Paulo.
3: Neste fim de semana, o ministro da Saúde, Alexandre Padilha, esteve no estado, em Grajaú, acompanhando a vacinação contra a doença.
2: E comentou que o reforço na imunização visa prevenir a circulação e a transmissão do sarampo.
4: Em 2026, nós já temos aqui na cidade de São Paulo cerca de 20 casos também com relação de importados, são cepas que circularam nos Estados Unidos e no Canadá. E esse esforço é para manter esse bloqueio, para não permitir que aconteça em São Paulo em 2026, o que aconteceu em 2019, quando começou um surto assim e se propagou para ter 20 mil casos de sarampo em 2019. Naquele momento, o Brasil perdeu o certificado de livre do sarampo. Reconquistamos o certificado em 2024 e queremos manter São Paulo, o estado de São Paulo e o Brasil livre do sarampo.
3: Para crianças de 6 a 11 meses, a dose aplicada durante a estratégia é considerada dose zero e não substitui as doses previstas no calendário nacional de vacinação aos 12 e aos 15 meses.
2: Para as demais idades, os profissionais de saúde verificam a necessidade de vacinação de acordo com a faixa etária e a situação vacinal de cada pessoa.
3: A cada hora, mais de 1000 vidas são perdidas devido às doenças cardiovasculares em todo o mundo, segundo a Organização Mundial de Saúde.
2: Estima-se que cerca de 18 milhões de pessoas morrem anualmente em decorrência de condições que afetam o sistema circulatório.
3: De acordo com a Sociedade Brasileira de Cardiologia, o Brasil ocupa o nono lugar em número de mortes cardíacas.
2: E hoje, 17 de agosto, marca o início da Semana da Saúde Vascular, que promove conscientização, prevenção e diagnóstico precoce.
5: Seu Manuel Arruda da Silva tem 80 anos. Quando precisou ser atendido para tratar de um ferimento, descobriu um grave comprometimento na circulação. Uma cirurgia vascular conseguiu inicialmente melhorar o fluxo de sangue, mas a amputação da perna direita acabou sendo inevitável. Hoje, 8 meses depois, seu Manuel agradece pela vida.
6: Mas eu estou aqui ainda. Eu vi contando a história.
5: Histórias como a de seu Manuel Arruda ajudam a explicar por que as doenças que comprometem a circulação continuam sendo um importante problema de saúde pública. Elas estão entre as principais causas de morte no país. Muitas dessas condições se desenvolvem de forma silenciosa. Por isso, a prevenção e o diagnóstico precoce são fundamentais para reduzir complicações e salvar vidas. O cirurgião vascular do Hospital Universitário de Brasília, Paulo Saad, alerta para hábitos e cuidados que podem prevenir doenças vasculares.
7: Controlar a glicemia, controlar a pressão, controlar as gorduras no sangue e cessar o tabagismo.
5: O aposentado Humberto dos Santos, de 62 anos, sofreu um infarto em 2022. Após o episódio, teve um AVC que comprometeu a fala e os movimentos. Desde então, faz tratamento no Hospital Universitário de Brasília. O filho, Leandro dos Santos, que o acompanha no tratamento, fala sobre um vício que colaborou para agravar o quadro de doenças cardiovasculares de seu Humberto.
8: Ele sempre foi fumante, né?
9: E aí vocês acham que a causa principal foi essa?
8: Creio que seja, né? Cigarro.
5: O especialista Paulo Saad fala sobre alguns sinais que indicam que é hora de procurar um médico.
7: Um paciente que caminha uma curta distância e já começa a ter dor, aquele paciente que faz o esforço e tem dor no peito. Então esses sinais significam que o músculo que está trabalhando, se você tem uma obstrução da circulação, esse oxigênio não chega na quantidade necessária, esses pacientes precisam procurar ajuda urgentemente.
5: A informação é uma aliada dos pacientes na hora de reconhecer sintomas precoces, procurar atendimento no momento certo e adotar medidas que melhoram a qualidade de vida. Por isso, na semana de 17 de agosto, é comemorada a Semana da Saúde Vascular, período dedicado à conscientização sobre doenças que afetam o sistema circulatório. Reportagem Luciana Colares de Holanda.
2: Hoje também é Dia do Patrimônio.
3: A data foi criada para marcar a importância de preservar a arte, a cultura e a história que estão por trás de tantas tradições brasileiras.
2: O patrimônio pode ser material, como conjuntos de casarões históricos ou determinados prédios e igrejas, ou imaterial, quando está ligado a festas tradicionais, por exemplo.
3: Hoje, mais cedo, eu conversei com o presidente do Instituto do Patrimônio Histórico e Artístico Nacional, Davidson Guzmão, sobre a preservação e a conservação dessa memória coletiva. Acompanhe. Presidente Davidson Guzmão, bem-vindo à Voz do Brasil, para a gente falar de história, cultura, nesse Dia do Patrimônio, né? Eu queria que o senhor começasse, então, explicando por que que a gente precisa de um dia para marcar esse tema e quais são as provocações que essa data faz.
10: Mariana, primeiro quero dizer que é um prazer estar aqui para a gente falar de algo que é tão importante para o reconhecimento da diversidade cultural brasileira, que é o patrimônio cultural. Uma das nossas principais atribuições e competências é a ampla divulgação e promoção do patrimônio cultural, exatamente para que essa diversidade seja reconhecida não só pelo Estado, mas que ela seja reconhecida e percebida também pela sociedade. E é por isso que a gente tem um dia dedicado ao patrimônio cultural, o dia 17 de agosto, que é um dia que foi escolhido em razão do nascimento, a data de aniversário de Rodrigo Melo Franco de Andrade, que foi o primeiro presidente do IPHAN e que ficou 30 anos ficou 30 anos fazendo a gestão do IPHAN e que foi a pessoa que inaugurou um sistema de proteção de patrimônio cultural no Brasil. Então, esse a justificativa, vamos dizer assim, é por causa, né, do nascimento de Rodrigo Melo Franco, que a gente tem o dia 17 de agosto escolhido, mas é sobretudo por conta da importância do patrimônio na vida das pessoas no dia a dia.
3: Agora, as celebrações vão se prolongar ao longo de todo esse mês. Qual é o tema desse ano e o que está previsto na programação?
10: Esse ano o tema é patrimônio criativo, inclusão produtiva, trabalho e renda. Exatamente para marcar uma dimensão do patrimônio cultural, que é a dimensão da cidadania e da produção de renda, da possibilidade de trabalho e renda para pessoas que vivem do patrimônio cultural. Vou dar um exemplo, o ofício de paneleiras lá em Goiabeiras, um bairro lá no Espírito Santo, né, em que a gente tem um bem cultural que é o ofício de paneleiras, um saber tradicional relacionado ao fazer a panela, né, que é produzida, a panela de barro que é produzida onde é feita a famosa moqueca capixaba.
3: Aquela panela tradicionalíssima de fazer a moqueca capixaba, né?
10: Exatamente. E que tem uma dimensão, uma relação muito direta com o mercado, que, portanto, afere renda, né? Ofere renda para aquelas paneleiras. Então, esse é um exemplo importante, mas a gente tem vários outros, né, de pessoas, de detentores que vivem diretamente do patrimônio cultural, de centros históricos que são dinamizados a partir do patrimônio que é reconhecido, desse centro histórico que é reconhecido em algumas das nossas cidades no país.
3: E aí a gente tem uma programação prevista, as pessoas podem checar essa programação onde, como é que funciona?
10: Isso, a gente tem uma programação em todos os estados do Brasil, nós teremos atividades, essa programação ela está disponível no portal do IPHAN, www.iphan.gov.br. Quem quiser acessar e ver o que vai estar acontecendo no seu estado, pode acessar a programação lá no portal do IPHAN na internet.
3: Lembrando aqui que IPHAN se escreve com PH, né?
10: Exato.
3: Que é Instituto do Patrimônio Histórico e Cultural. Presidente, no próximo ano também vamos ter outra celebração importante, que são os 90 anos do IPHAN, né? Quais são os principais desafios que ainda permanecem em relação à preservação do patrimônio?
10: Isso, ano que vem o IPHAN completa 90 anos e nós estamos aí pensando numa série de atividades e programação que deve ocorrer ao longo do ano todo. Em termos de desafios, a gente tem vários desafios, porque o patrimônio cultural ele se relaciona com o dia a dia das pessoas, com o dia a dia das cidades. E aí eu posso aqui, acho que nomear dois. Um que está na ordem do dia e que a gente tem discutido muito é no que a gestão do patrimônio se relaciona, por exemplo, com as mudanças climáticas, né? Então, o aumento da intensidade de chuvas, das temperaturas, como que isso se relaciona com o patrimônio cultural na gestão dos centros históricos, que cuidados nós devemos ter e como nós devemos pensar ações de prevenção, adaptação e mitigação a essas mudanças climáticas. Esse é um desafio que está na nossa ordem do dia e que nós estamos pensando como tratar desse enfrentamento às mudanças climáticas no âmbito da gestão do patrimônio cultural. Um outro desafio é aquele que, na verdade, é um desafio e é, ao mesmo tempo, diretriz para a gestão do patrimônio cultural, que é a gestão compartilhada. Então, a articulação com estados e municípios, a articulação com a sociedade civil organizada para a gestão do patrimônio, para que essa gestão, ela de fato, ela seja compartilhada entre os órgãos de poder público e a sociedade.
3: Pois é, e é importante que a sociedade mesmo se envolva, né, presidente, nesse tema, cobre a preservação do patrimônio na sua cidade, no seu estado. Como que é possível fazer isso?
10: Bom, hoje a gente tem a participação social como um princípio que atravessa a maioria das políticas públicas no Brasil, inclusive a de patrimônio cultural. Então, hoje, a sociedade, as pessoas podem procurar os órgãos de patrimônio de sua cidade, do seu estado, podem procurar o IPHAN. O IPHAN tem representação, tem superintendências em todos os estados e podem procurar também as instâncias de controle social que trabalham com patrimônio cultural, os conselhos de cultura e, em alguns casos, os próprios conselhos de patrimônio que existem nos municípios e nos estados.
3: Lembrando, né, presidente, que até para deixar um pouco mais palpável para as pessoas, quando a gente fala de patrimônio, a gente está falando tanto daquele casarão histórico, aquele prédio antigo, aquela igrejinha, mas também do fazer cultural muito típico. Tudo isso é dever nosso, como sociedade, ajudar a preservar, né? O senhor mencionou aí as paneleiras, por exemplo. Tudo isso é patrimônio e é dever da sociedade proteger, né?
10: Exato, tudo isso e muito mais. Na verdade, a gente faz uma divisão entre patrimônio material e imaterial, mas quando a gente está falando de patrimônio, a gente está falando de valor, na verdade, sobretudo, né? Então, é importante a gente entender que o patrimônio material, as edificações, as obras de arte, elas são reconhecidas e entendidas como integrantes da nossa identidade, como elementos que ajudam a compreender a nossa história, as várias memórias e identidades que existem no país, porque são atribuídos valores a essas coisas. Da mesma maneira, as várias celebrações, os conhecimentos tradicionais, os fazeres, os saberes, né, lugares que são importantes, né, para a compreensão das memórias dos vários grupos formadores da sociedade brasileira, para usar o termo da Constituição, também são importantes. É o chamado patrimônio imaterial.
3: É isso aí. Nós conversamos com Davidson Guzmão, presidente do Instituto do Patrimônio Histórico e Artístico Nacional. Falei errado mais cedo. Instituto do Patrimônio Histórico e Artístico Nacional. Muito obrigada, presidente, pela sua entrevista aqui à Voz do Brasil.
10: Obrigado, Mariana. A gente está à disposição da Voz do Brasil e de todos os brasileiros para conversar sobre o patrimônio. Essa é a nossa função, o nosso métier e é, sobretudo, a nossa alegria.
2: Concursos federais têm novas nomeações e convocações.
3: As medidas publicadas no Diário Oficial da União contemplam aprovados nas duas edições do Concurso Público Nacional Unificado e no Comando do Exército.
2: Todas as nomeações foram homologadas antes do início do período de defesa eleitoral.
3: Para o CPNU 2, estão autorizadas 69 nomeações de candidatos de nível superior. E para a primeira edição do CPNU, são 40 vagas de contratação temporária.
2: Quem está na lista de espera do primeiro concurso público unificado deve realizar uma nova manifestação de interesse entre os dias 24 de agosto e 4 de setembro pelo aplicativo SouGov ou pela versão web do serviço mediante login.
3: Quem não se manifestar no prazo será excluído do banco de candidatos aprovados em lista de espera de todos os cargos do CPN1, inclusive para fins de contratação temporária.
2: Abertas as inscrições para o selo Patrocinadores do Futuro 2026.
3: Uma iniciativa que pretende reconhecer a contribuição de empresas e entidades para a promoção, para a proteção previdenciária de seus trabalhadores e associados.
2: A participação é gratuita e voluntária.
3: As inscrições vão até 31 de agosto e são realizadas por formulário eletrônico disponível no site gov.br/previdência.
2: O regulamento completo e as orientações também estão disponíveis no portal do Ministério.
3: Essas foram as notícias do governo federal.
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2: Fique agora com as notícias do Poder Judiciário e do Congresso Nacional. Boa noite.
3: Uma boa noite, até amanhã.
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13: Poder Judiciário inicia a 33ª semana Justiça pela Paz em Casa.
14: Para a STJ, prisão em flagrante de mãe em estado diverso da morada dos filhos não impede concessão de regime domiciliar.
13: TSE inaugura o Centro de Divulgação das Eleições 2026, o CDE.
14: Boa noite, eu sou Arthur Filho.
13: E eu sou Walter Lima.
14: A partir de hoje até sexta-feira, 21 de agosto, o Poder Judiciário Brasileiro se mobiliza na 33ª semana Justiça pela Paz em Casa.
13: Coordenada pelo CNJ, em parceria com os Tribunais de Justiça estaduais, a iniciativa promove mutirões de julgamentos e audiências para dar rapidez aos processos de violência de gênero, além de realizar ações de conscientização em todo o país. Carolina Chaves.
15: A campanha é realizada 3 vezes ao ano, nos meses de março, agosto e novembro. O foco é fortalecer a política judiciária no combate à violência doméstica e familiar contra a mulher. Segundo o presidente do STF e do CNJ, ministro Edson Fachin, esta semana, mais uma vez em todo o Brasil, os tribunais de justiça prepararam programações especiais.
16: Será o nosso esforço concentrado de julgamentos, de audiências e mutirões voltados à proteção de mulheres em situação de violência. Os números nos impactam. Os números mostram um judiciário que tem pressa.
15: Na última edição, realizada em março deste ano, foram proferidas mais de 16 mil sentenças, realizadas mais de 10 mil audiências e concedidas 11.648 medidas protetivas de urgência.
14: O fato de uma mãe ser presa em estado diferente de onde filhas menores residem não impede por si só a concessão da prisão domiciliar.
13: Essa conclusão é do STJ. Fátima Uchoa.
17: Durante viagem de ônibus interestadual, a mulher foi presa em flagrante e teve a prisão preventiva decretada após serem encontradas drogas na mochila dela. A defesa informou que a mulher era mãe de 2 meninas menores de 12 anos e pediu a prisão domiciliar. O Tribunal de Justiça do Paraná negou o pedido porque as crianças já estavam com a avó em outro estado. Mas no voto que prevaleceu na sexta turma do STJ, o ministro Og Fernandes explicou que mesmo com a gravidade da acusação e a expressiva quantidade de droga apreendida nesse caso, essas circunstâncias isoladamente não impedem o regime domiciliar.
14: O Tribunal Superior Eleitoral inaugurou hoje o Centro de Divulgação das Eleições 2026, o CDE.
13: O espaço instalado no TSE em Brasília foi preparado para atender aos profissionais de imprensa envolvidos na cobertura das eleições de outubro deste ano. Rimac Souto.
18: A inauguração foi feita pelo presidente do TSE, ministro Cássio Nunes Marques.
19: A ideia é que o Centro de Divulgação das Eleições seja mais do que um espaço de trabalho para os profissionais que acompanharão as eleições. O objetivo é que se torne um ambiente de diálogo aberto com a Justiça Eleitoral, em que a transparência e o acesso à informação não encontrem quaisquer obstáculos. O trabalho realizado por vocês, jornalistas, de dentro e de fora do país, é essencial para que a sociedade tenha acesso a informações corretas e contextualizadas sobre o processo eleitoral. Nunca é demais sublinhar que uma imprensa livre e participativa é sinônimo de democracia. A Justiça Eleitoral tem na imprensa uma aliada, por compartilhar com ela a paixão pela democracia e pela informação de qualidade.
18: Ao inaugurar o CDE, o ministro também lançou a campanha Eleições 2026, Coisa de Pele.
14: Comissário de bordo demitido por se recusar a tomar a vacina contra a Covid-19 deve receber as verbas rescisórias.
13: O TST entendeu que ele tinha uma justificativa médica para não se vacinar. Simone Moura.
20: O comissário da Gol foi demitido por justa causa em novembro de 2021 durante a pandemia. Ele disse que não tomou a vacina porque tinha risco elevado de trombose. Inclusive, apresentou o laudo médico que indicava a contraindicação à vacinação. mas a empresa alegou que o atestado não tinha respaldo científico. A justa causa foi mantida na primeira instância, mas o Tribunal Regional do Trabalho do Rio de Janeiro afastou a punição. No TST, ao analisar recurso da Gol, o entendimento é que a recusa à vacina pode, em tese, ser considerada ato de indisciplina ou insubordinação.
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14: A você, uma boa noite.
1: E até amanhã.
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22: Eu sou Paula Groba.
23: E eu sou Ricardo Nakaoka.
22: E estes são os destaques de hoje do Jornal do Senado, que começa agora.
23: Senado terá esforço concentrado e fim da escala 6x1 pode entrar na pauta.
22: Avança projeto que prevê biometria de recém-nascidos para evitar troca e tráfico de bebês.
23: Instalada comissão sobre MP que amplia crédito para motoristas.
22: Boa noite.
23: Boa noite.
22: Mesmo com as campanhas eleitorais em curso, o Senado vai manter a agenda de votações. O presidente do Senado, Davi Alcolumbre, convocou os parlamentares para um novo esforço concentrado de 31 de agosto a 4 de setembro.
23: Entre os temas que podem ser analisados está o fim da escala de trabalho 6x1. Os detalhes com a repórter Raíssa Abreu.
24: Os senadores e senadoras voltam a se reunir para votar temas prioritários na semana de 31 de agosto a 4 de setembro. O anúncio foi feito pelo presidente Davi Alcolumbre. Na pauta, o fim da escala de trabalho 6x1, a PEC da Segurança Pública e a criação da Política Nacional de Minerais Críticos e Estratégicos.
25: Então eu decidi, como presidente do Senado, que uma semana seria semipresencial e a outra semana de esforço concentrado presencial. Então eu queria que os gabinetes fossem avisados, as assessorias avisadas, para que no próximo esforço concentrado nós estejamos todos aqui presentes no plenário, se for possível, os 80 senadores.
24: Essa é a segunda data de esforço concentrado de votações do segundo semestre. Na primeira, de forma semipresencial, foram votados, por exemplo, o projeto que cria o Programa de Desenvolvimento da Indústria de Fertilizantes e uma medida provisória que socorreu vítimas de desastres naturais. Esforço concentrado é como se chamam as reuniões centralizadas em períodos curtos, na tentativa de votar projetos urgentes, apesar do período eleitoral, quando os parlamentares estão em campanha em seus estados. Esse ano, 2/3, ou 54% das vagas do Senado estão em disputa. 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
22: A troca de bebês e o tráfico de crianças são riscos que podem ser evitados com mais segurança e identificação nas maternidades. Um projeto aprovado pela Comissão de Constituição e Justiça prevê a coleta de dados biométricos do recém-nascido logo após o parto.
23: A medida busca garantir a identificação segura do bebê e dar mais proteção às famílias. Os detalhes com o repórter Bruno Lourenço.
26: Pelo texto, o procedimento de identificação biométrica deverá registrar as impressões digitais da mãe e a dos pés do bebê. Essas informações constarão da declaração de nascido vivo. A relatora, senadora Roberta Cioli, do Republicanos de Roraima, defendeu a medida.
27: Exigência de vinculação individualizada e rastreável entre a identificação biométrica da mãe e do recém-nascido, destinada a assegurar a autenticidade, identificação e a integralidade das informações registradas.
26: A senadora doutora Eudócia, do PSDB de Alagoas, reforçou que a iniciativa aumenta a segurança do registro civil e previne a troca, o roubo, as adoções irregulares e o tráfico de bebês.
28: E aí nós iremos mudar a história dos nossos recém-nascidos para não terem o risco de serem trocados ou de ser confundido contra o bebê, enfim, de ter algum tipo de fraude.
26: A proposta passará por um turno suplementar de votação na CCJ antes de poder seguir diretamente para análise da Câmara dos Deputados.
22: O presidente da Comissão de Relações Exteriores defendeu um acordo para evitar uma escalada comercial com os Estados Unidos. Isso porque uma disputa comercial pode ter impactos diretos na economia e nas relações entre os dois países.
23: Diante do novo tarifaço americano, o governo brasileiro abriu um processo de reciprocidade e o Senado acompanha as negociações. O repórter Pedro Pincer tem mais informações.
0: O governo brasileiro anunciou a abertura formal do processo para avaliar se o tarifaço dos Estados Unidos contra exportações nacionais será respondido com base na lei da reciprocidade econômica, que é um novo mecanismo da legislação brasileira para disputas comerciais. O Palácio do Planalto informou que o procedimento foi iniciado a partir do compartilhamento do pedido pela Secretaria Executiva da Câmara de Comércio Exterior com os demais integrantes do seu Comitê Executivo de Gestão. O consultor legislativo do Senado, Marcos Túlio Bezerra, lembrou que o Brasil pode pôr sobre a mesa pautas essenciais para os Estados Unidos, como direitos autorais que afetam as big techs e patentes de medicamentos.
2: Então, se com a ameaça das medidas, a possibilidade de adoção das contramedidas aqui pelo governo brasileiro, o governo já consiga ser bem sucedido em retomar a negociação, a gente já considera que a lei vai ter um sucesso.
0: Em nota, o presidente da Comissão de Relações Exteriores, senador Nelsinho Tradi, do PSD de Mato Grosso do Sul, afirmou receber com atenção a decisão do Poder Executivo. Para o senador, o Brasil precisa estar preparado para agir quando necessário, sem esquecer que as relações bilaterais com os Estados Unidos ocorrem há mais de 200 anos e que todas as possibilidades de entendimento devem ser buscadas antes de uma escalada comercial.
22: Quem trabalha ao volante, o veículo é ferramenta de trabalho e fonte de renda. Mas na hora de trocar o carro ou renovar a frota, o acesso ao crédito pode ser um obstáculo.
23: Para facilitar esse financiamento, o Congresso vai analisar uma medida provisória sobre o tema. A senadora Leila Barros foi eleita presidente da comissão mista, que vai examinar a proposta. A reportagem é de Marcela Cunha.
4: A senadora Leila Barros, do PDT do Distrito Federal, destacou que o texto foca em uma categoria que hoje reúne mais de 2 milhões de brasileiros, motoristas de aplicativo, taxistas, entregadores e motofrentistas. Esses trabalhadores dependem de seus veículos diariamente, mas esbarram na burocracia dos bancos na hora de financiar um novo modelo. Ao assumir a presidência da comissão mista, a senadora Leila ressaltou que a falta de crédito acessível acaba penalizando quem mais trabalha.
5: Quem trabalha por aplicativo sabe como é difícil chegar ao sistema financeiro apresentando uma renda variável e conseguir crédito com juros e prazos razoáveis. Muitas vezes, o resultado é continuar trabalhando com um veículo antigo e compromete uma parcela cada vez maior da renda do trabalhador.
4: Para facilitar os financiamentos, a medida provisória prevê o uso de recursos do Fundo de Investimento em Infraestrutura Social e a criação de mecanismos de garantia pública. Além de gerar renda, a proposta foca em cidades sustentáveis, incentivando frotas de baixo carbono e pontos de recarga de baterias. A relatora será a deputada Amanda Gentil, do Progressistas do Maranhão.
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22: Em 2026, o eleitor vai às urnas para escolher quem vai representar seu estado ou Distrito Federal no Senado. Mas, afinal, o que faz um senador? Além de participar da criação e da revisão das leis, ele tem a missão de fiscalizar o governo federal e exercer atribuições exclusivas do Senado.
23: A reportagem de Yasmin Rodrigues explica como funciona esse trabalho e por que o Senado tem um papel central na democracia brasileira.
6: O Senado Federal é uma das duas casas do Congresso Nacional e representa os estados e o Distrito Federal. Senadores e deputados federais apresentam, discutem e votam propostas que podem virar leis. O Senado também tem o chamado papel revisor. Depois de aprovada em uma das casas, a proposta é analisada pela outra, que pode fazer mudanças antes da aprovação final. Para o presidente do Senado, Davi Alcolumbre, o trabalho dos parlamentares é uma responsabilidade de todos.
7: Isso não é uma missão de um homem, nem de uma mulher, nem da mesa diretora. Isso é a missão dos 81 senadores, de todos os partidos constituídos no Brasil, de 513 deputados federais e deputadas, porque só a união pode transformar verdadeiramente a vida das pessoas.
6: Senadores senadores e deputados também têm a função de fiscalizar o Poder Executivo. Isso significa acompanhar as ações do governo federal, avaliar políticas públicas, analisar as contas da Presidência da República e criar CPIs. Mas o Senado tem atribuições que são exclusivas da Casa. Uma delas é aprovar as autoridades indicadas pelo Presidente da República, como ministros dos Tribunais Superiores, o Procurador-Geral da República, diretores do Banco Central e embaixadores. Outra é autorizar operações de crédito da União, dos Estados, do Distrito Federal e dos municípios. E, por fim, o Senado é responsável por julgar o Presidente da República em um processo de impeachment, depois que a Câmara dos Deputados autoriza a abertura do processo.
23: Trabalhos técnicos de Eliseu Caires, o Jornal do Senado fica por aqui. Acompanhe agora as notícias da Câmara dos Deputados. Boa noite.
22: Boa noite e até amanhã.
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8: Câmara aprova diretrizes para desenvolvimento do futebol feminino.
9: Deputados reduzem a carga tributária para resseguradoras nacionais.
8: Parlamentares regulamentam a profissão de conservador-restaurador.
10: Boa noite. Avança na Câmara a proposta que regulamenta a profissão de conservador-restaurador de bens culturais. A medida era uma demanda histórica da categoria, como informa a repórter Paula Bittar.
11: A Comissão de Constituição e Justiça da Câmara aprovou uma proposta que regulamenta o exercício das profissões de conservador, restaurador de bens culturais e de técnico em conservação e restauração de bens culturais. De acordo com o texto aprovado, poderá atuar como conservador, restaurador de bens culturais móveis e integrados quem tiver diploma de curso superior na área, reconhecido pelo Ministério da Educação ou expedido por instituição estrangeira e revalidado no Brasil, ou mestrado ou doutorado na área expedido por instituição brasileira reconhecida pelo Ministério da Educação ou por instituição estrangeira e revalidado no Brasil, desde que tenha elaborado dissertação ou tese em tecnologia da conservação e restauração de bens culturais móveis e integrados e comprove pelo menos 5 anos de atividades técnicas e científicas próprias do campo. Também poderão exercer a profissão aqueles com diploma de outros cursos superiores que exerçam atividades na área há pelo menos 5 anos até a data de publicação da lei e os que tenham concluído até a data de publicação da lei curso de especialização na área observada a carga horária mínima exigida pelo Ministério da Educação. Entre as atribuições do conservador restaurador de bens culturais móveis e integrados estão realizar procedimentos de conservação e restauração em bens culturais, ministrar aulas relacionadas ao tema, desenvolver e coordenar projetos e pesquisas científicas sobre o tema e elaborar laudos técnicos, orientar e supervisionar acondicionamentos e acompanhar o transporte de obras de valor histórico, artístico e cultural, como o courier. Já para atuar como técnicos em conservação e restauração de bens culturais móveis e integrados, é preciso ter curso de educação profissional técnica de nível médio na área, no Brasil ou no exterior e revalidado no país, ou então atuar na atividade comprovadamente há mais de 5 anos e não possuir escolaridade técnica exigida até a data da publicação da lei. Entre as atribuições desse profissional estão realizar exame técnico do estado de conservação de bens culturais móveis e integrados e auxiliar em eventos como seminários e exposições sobre o tema. Entre os deveres e responsabilidades do conservador, restaurador e do técnico estão assumir apenas trabalhos que possam realizar com segurança dentro dos limites de sua formação, não utilizar produtos, materiais e procedimentos técnicos que ponham em risco a integridade do bem cultural e, na compensação de acidentes ou perdas, não encobrir ou modificar o que existe do original, de modo a não alterar suas características e condições físicas após o evento. A autora do projeto, deputada Fernanda Melchiona, do PSOL do Rio Grande do Sul, considerou a aprovação uma vitória para os profissionais e para as universidades. Segundo ela, os profissionais pleiteiam essa legislação.
15: Eles tinham apresentado essa iniciativa com então o deputado Chico Alencar, que nesse ano não exerceu o mandato federal. E eu apresentei, portanto, esse projeto, que depois foi qualificado pelas contribuições das universidades que têm o curso, como é o caso da UFPEL, na Universidade Federal do Pará, conhecendo a formação e o trabalho, que contribui enormemente para a preservação de bens culturais, o nosso patrimônio, a valorização da carreira, o incentivo à formação técnica, se aproxima de padrões internacionais, né? de conservação e restauração.
11: A proposta considera bem cultural móvel o objeto de natureza artística, histórica, documental, científica e tecnológica. Isso abrange obras de arte, documentos, artefatos arqueológicos, etnográficos e de cultura popular e elementos paleontológicos de ciências naturais, científicos e tecnológicos, possíveis de serem deslocados ou transportados. Já o bem cultural integrado está vinculado à superfície construída de um bem imóvel ou da natureza. Isso inclui pinturas artísticas ou decorativas, retábulos, esculturas, ourivesaria, cerâmica, azulejaria, estuques, relevos, elementos decorativos e tecnologias que envolvam os elementos construtivos e os materiais de construção empregados nas vedações, revestimentos e acabamentos. A proposta que regulamenta o exercício das profissões de conservador, restaurador de bens culturais e de técnico em conservação, restauração de bens culturais, segue agora para o Senado, a menos que haja recurso para votação antes pelo plenário da Câmara. Da Rádio Câmara, de Brasília, Paula Bittar.
1: Educação. Beto Preto, do PSD, exalta a expansão dos cursos de medicina nas universidades estaduais do Paraná. O deputado cita a criação do curso de medicina em Apucarana e o lançamento da graduação no campus da Unespar em Paranavaí, além do curso de enfermagem em Paranaguá.
10: Na opinião de Beto Preto, a ampliação das vagas em cursos da área de saúde contribui para a formação de profissionais que atuarão no Sistema Único de Saúde. O parlamentar reforça que as graduações são gratuitas e oferecem oportunidades para estudantes da rede pública.
1: Saúde. Paulo Soares, do Podemos de São Paulo, apresentou projeto que visa descentralizar e regionalizar os serviços do SUS, usando estruturas hospitalares atualmente desocupadas em cidades menores para ampliar atendimentos e reduzir mortes em filas de espera.
10: Paulo Soares cita a cidade de Bauru como exemplo, com a morte de 1.123 pacientes à espera de leitos nos últimos 5 anos. O congressista cobra mais atenção do governo federal às regiões interioranas, com a disponibilização de profissionais e equipamentos.
1: Previdência. Rodrigo Hollenberg, do PSB do Distrito Federal, apresentou projeto que amplia o acesso ao benefício de prestação continuada. A proposta eleva para meio salário mínimo por pessoa o limite de renda familiar e permite descontar gastos com alimentação especial, medicamentos e terapias.
10: Rodrigo Hollenberg também defende a regulamentação da avaliação biopsicossocial. Ele sustenta que a medida é necessária para garantir o acesso efetivo das pessoas com deficiência aos benefícios previstos em lei.
1: Dani Cunha, do PL do Rio de Janeiro, defende projeto que permite a pais ou responsáveis por crianças e adolescentes com deficiência trabalhar sem perder o benefício de prestação continuada. Pela proposta da deputada, a remuneração de até 10 salários mínimos não entraria no cálculo da renda familiar.
10: Dani Cunha afirma que a regra atual desestimula o retorno ao mercado de trabalho, especialmente de mãe solo, já que qualquer aumento de renda pode resultar na perda do benefício da criança. Ela acrescenta que o texto também autoriza a dedução de despesas com o tratamento da deficiência.
1: Comissões. Luiz Lima, do Novo, do Rio de Janeiro, destaca os resultados da CPMI do INSS na investigação de descontos indevidos em aposentadorias. De acordo com o deputado, a comissão ajudou a identificar operadores financeiros, servidores e entidades suspeitas de participação nas fraudes.
13: A gente teve a felicidade de mostrar para o Brasil ser um facilitador até para a Polícia Federal e para o STF das pessoas envolvidas. Servidores do próprio INSS, operadores financeiros, recebedores de propina, sindicatos de fachada. Então a gente tem mais de 20 pessoas hoje presas e percebeu o quanto o brasileiro dispõe de tempo e de inteligência para fraudar, para enganar.
10: Luiz Lima acrescenta que 3 entidades investigadas teriam desviado mais de 6 bilhões de reais de aposentados, com descontos mensais que chegavam a R$50. Na avaliação do deputado, a CPMI contribuiu para recuperar recursos e dificultar a repetição das fraudes.
1: Segurança Pública. Bom Gás, do PT Gaúcho, defende a aprovação de projeto que criminaliza a misoginia, entendida como ódio ou discriminação contra mulheres por sua condição de gênero. O deputado pondera que esse tipo de conduta alimenta a violência e viola a dignidade das mulheres.
10: Bom Gás pede que a Câmara vote logo a proposta, já aprovada pelo Senado. O parlamentar rejeita a ideia de que o projeto promova censura contra homens, mas diz que o objetivo é responsabilizar quem incentiva ou dissemina práticas de discriminação contra as mulheres.
1: Roberto Monteiro Pai, do PL do Rio de Janeiro, agradece a aprovação de uma moção de louvor ao filho Gabriel Monteiro na Comissão de Segurança Pública. Segundo o deputado, a homenagem reconhece a atuação do ex-vereador no combate à criminalidade.
10: Roberto Monteiro Pai também destaca o trabalho da policial civil do Distrito Federal, Deise Andrade, no enfrentamento ao feminicídio e à violência sexual contra crianças. O parlamentar ressalta a importância das ações de combate à violência contra as mulheres.
3: Economia.
1: A Câmara aprovou um projeto que reduz tributos pagos por empresas resseguradoras nacionais. O repórter Marcelo Lacher nos conta quais as medidas propostas.
14: O plenário da Câmara aprovou o projeto que reduz a carga tributária para resseguradoras nacionais. Resseguradoras são empresas que assumem parte dos riscos das seguradoras. Elas são responsáveis por uma espécie de seguro do seguro, usado principalmente em operações de grande valor ou com potencial para gerar perdas elevadas. O principal benefício proposto pelo projeto é a redução da alíquota da contribuição social sobre o lucro líquido, a CSLL, que hoje é de 15% e passa a ser de 9%. A proposta foi apresentada pelo deputado Isnaldo Bulhões Júnior, do MDB de Alagoas, com a justificativa de que as resseguradoras nacionais perderam o mercado a partir de 2019, com a eliminação de restrições à atuação de resseguradores estrangeiros. Segundo Isnaldo Bulhões Júnior, as resseguradoras estrangeiras não recolhem no Brasil CSLL e imposto de renda sobre pessoa jurídica, como as nacionais. Por isso, o projeto também isenta as empresas brasileiras de um adicional do imposto de renda. O projeto recebeu parecer favorável do relator, deputado Fernando Monteiro, do PSD de Pernambuco, mas não teve apoio do governo, como explicou o deputado Ayrton Faleiro, do PT do Pará.
16: Nós estamos tratando de um projeto que ele traz implicações financeiras, ordenamento de despesa, impactos nas finanças. Nós estamos numa reta final de governo, que tem um plano econômico em curso, que tem compromissos com a sociedade para fazer entregas. É hora de nós trazermos e aprovarmos aqui coisas que venham trazer impacto financeiro.
14: Para o relator, Fernando Monteiro, a arrecadação pode inclusive vir a aumentar, mesmo com benefício fiscal. Segundo ele, a proposta beneficia as empresas nacionais e pode forçar as estrangeiras a abrirem subsidiárias no país. Já o autor da proposta, Isnaldo Bulhões Júnior, disse que não há prejuízos para a arrecadação.
17: Não há um equívoco, não há nenhum prejuízo, não há nenhum problema. Apenas equaliza a empresa nacional, a empresa brasileira, dentro da concorrência com as empresas estrangeiras.
14: O projeto que reduz a carga tributária para resseguradoras nacional seguiu para análise do Senado. Da Rádio Câmara de Brasília, com informações de Antônio Vital, Marcelo Larcher.
3: Desenvolvimento Regional.
10: Leonardo Gadelha, do Podemos, reivindica o aumento da quantidade de água da transposição do Rio São Francisco destinada à Paraíba. O deputado afirma que o volume previsto atualmente para o estado é insuficiente para atender às demandas da população e do desenvolvimento regional.
1: Leonardo Gadelha argumenta que os canais da transposição comportam uma vazão superior à autorizada pela Agência Nacional de Águas. O parlamentar pede uma revisão da distribuição entre os estados do Nordeste diante do risco de agravamento da seca com a ocorrência de fenômenos climáticos extremos.
3: Transportes.
10: Euclides Petersen, do Republicanos de Minas Gerais, propõe financiar a modernização, ampliação e recuperação de aeródromos públicos de interesse regional. A ideia é criar um programa nacional que use incentivos fiscais para captar recursos de pessoas físicas.
1: Pela proposta, os contribuintes poderiam destinar parte do imposto de renda a projetos aprovados pelo governo. Segundo Euclides Petersen, a medida amplia a conectividade aérea e estimula o desenvolvimento econômico, o turismo e o acesso a serviços públicos no interior.
3: Trabalho.
10: Chico Alencar, do PSOL do Rio de Janeiro, defende a aprovação de um projeto de sua autoria que estabelece o fim dos penduricalhos, que são parcelas adicionais incorporadas aos salários de funcionários dos três poderes e que extrapolam o teto constitucional de R$46 mil brutos.
1: O legislador cita que 91% dos magistrados recebem acima do teto e, em sua avaliação, a medida vai combater a desigualdade salarial no país. Chico Alencar também cobra do Senado a aprovação do fim da escala 6x1 como medida de combate à desigualdade social.
10: Daniel Almeida, do PCdoB da Bahia, apoia as reivindicações da campanha nacional dos bancários. O deputado destaca a recomposição dos salários, o reajuste do Vale Refeição, a participação nos lucros e melhores condições de trabalho nas agências e no regime remoto.
1: Daniel Almeida também pede mudanças nas regras dos planos de saúde dos bancos públicos. Segundo o parlamentar, alterações normativas dos últimos anos fizeram os bancários arcarem com uma parcela crescente dos custos.
3: Meio Ambiente.
10: Delegado Matheus Laiola, do União do Paraná, apresentou o projeto que proíbe a caça esportiva em todo o país. A proposta altera a lei de proteção à fauna e também revoga dispositivos que tratam da regulamentação dessa modalidade de caça.
1: Segundo o delegado Matheus Laiola, a caça esportiva não pode se sobrepor à proteção dos animais e à preservação da biodiversidade. O parlamentar afirma ainda que a medida busca eliminar brechas na legislação e reforçar a proibição de práticas de caça voltadas ao lazer.
3: Esporte.
10: A Câmara aprovou uma política de incentivo ao futebol feminino no país. O repórter Antônio Vital tem mais informações sobre a proposta.
18: A menos de um ano da realização da Copa do Mundo Feminina no Brasil, o plenário da Câmara aprovou o projeto do governo que define diretrizes para o desenvolvimento do esporte no país. O projeto inclui o futebol feminino como prioridade na política pública esportiva nacional, com foco na profissionalização e na equidade de oportunidades. O texto também exige a elaboração de um plano de legado social, esportivo e financeiro da Copa do Mundo da modalidade, prevista para ocorrer entre 24 de junho e 25 de julho do ano que vem em 8 capitais. A proposta prevê que o Ministério do Esporte deverá promover condições favoráveis para o futebol feminino e incentivar a igualdade salarial e a participação de mulheres na gestão do esporte e na arbitragem. O projeto limita a inscrição de atletas não profissionais em competições oficiais. Na principal divisão nacional, o limite será de 4 atletas amadoras por equipe, com redução gradual até alcançar a total profissionalização do esporte. O texto prevê ainda a criação de protocolos para combater a discriminação, a intolerância e a violência contra as mulheres no esporte. A medida abrange atletas, árbitras, treinadoras, torcedoras e demais profissionais. O projeto recebeu parecer favorável da relatora, a deputada Jaque Rocha, do PT do Espírito Santo. Ela acrescentou na proposta diretrizes como a proteção da integridade física e psicológica das jogadoras, o combate ao racismo e à violência. No plenário, o relator foi o deputado Ayrton Faleiro, do PT do Pará, que defendeu medidas de incentivo para a modalidade.
16: Achamos por bem que a gente incentive o futebol feminino. O futebol, na sua essência, ele cumpre uma função de integração, de convívio social. E quando a gente fala de futebol, a gente vem em primeira visão muito o futebol masculino. Mas se a gente for para, inclusive, os interiores de cada um dos nossos estados, nós vamos ver lá um crescente movimento também nos clubes profissionais da participação feminina.
18: Na mesma sessão, a Câmara aprovou o projeto que reconhece o futebol praticado no Brasil como manifestação da cultura nacional. Os dois projetos foram enviados para análise do Senado. Rádio Câmara de Brasília, Antônio Vital.
1: Danley de Deus Interrols, do PSD Gaúcho, sugere ao Ministério da Educação medidas para melhorar a formação dos profissionais de educação física para o atendimento de estudantes com deficiência. Ele defende a atualização dos cursos superiores para fortalecer a inclusão.
10: A sugestão de Danley de Deus Interrols também prevê mais atividades práticas, estágios e formação continuada sobre o tema. Ele avalia que a preparação atual é insuficiente e pode deixar professores inseguros para garantir a participação efetiva de alunos com deficiência nas aulas.
1: Termina agora o jornal Câmara dos Deputados, produzido pela Rádio Câmara, com trabalhos técnicos de Wellington Teles e a apresentação de Márcio Aquile Sardi e Val Monteiro. Boa noite.
10: Uma boa noite para você. Ouça agora o Minuto do TCU.
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Bora, que a semana tá apenas começando. Uma ótima segunda-feira, uma ótima semana pra você, radinho ligado, curtindo sempre a melhor programação do rádio, junto com a gente, os melhores comunicadores, as melhores músicas, tem por aqui a melhor rádio, o melhor som aí no seu rádio, chegando no seu celular também pela internet, por aqui seu amigo e comunicador Fernando Bettoli já pedindo pra você ir botando sorriso nesse rosto, hein? Não quero nem saber de meia conversa, bota sorriso nesse rosto, aumenta o volume e bora começar, porque a gente já começa a semana com aquela alegria, com aquela energia boa e começando com a semana com música boa também. Ô Gustavo Lima, ô embaixador, chega pra cá, vai e canta Bala Alojada pra começar bem aqui. Começou a nossa festa pra esta segunda-feira. Bom início de semana pra você.

0: Pedro Paulo e Alex é o PPA, nossa preferida sertaneja, música linda, né? Bruno e Marrone com Zeca Pagodinho, de tanto eu amar você, seu amor ainda é tudo, tudo. Leonardo com Eduardo Costa e a bala alojada do Gustavo Lima foi a primeirona que abriu e arreganhou as cortinas do palco pra esta segunda-feira.
1: Ótima noite pra você, agora 10:11.

0: Faz barulho pro Felipe Rodrigo aí, gente.
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É o Rael e Rodolfo. Israel e Rodolfo por aqui. Hoje não. Hoje sim. Hoje sim. Hoje também é segunda-feira. Claro, é dia de alegria, dia de você pensar positivo. Aliás, todos os dias é dia de você pensar positivo, viu? Nayara Azevedo com Felipe Rodrigo. Passou o Jorge Matheus. O Cleiton e o Romário com os meninos de São José do Rio Preto, Zé Neto e Cristiano, também soltaram a voz aqui na sua segunda.

0: Henrique Diego com Singular, teve Corpo e Alma com Marcos e Belucci, Taeme Thiago, como canta essa dona Taeme, hein? E ela, nossa eterna rainha da sofrência, Marília Mendonça. Aproveitou aí bastante o final de semana? Foi bacana, foi gostoso? Que gostoso curtir o final de semana. Ouviu bastante a rádio? Só tocou a moda boa, hein? Durante o final de semana, enquanto eu não estava no ar, eu estava em casa ajudando a dona patroa, óbvio, né? E ouvindo a rádio. E ó, programação sensacional, hein? É pra todos os gostos mesmo, com música aí do passado, pra galera curtir as atuais. Ah, é gostoso demais. É só ficar ligado que aqui sim tem a programação especial pra você que tá aí sempre de rádio ligado.
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0: Faltando 13 pras 11.

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1: Existe uma teoria que se chama 90-10, onde uma pessoa tem 90% daquilo que você procura em alguém, só que você foca naqueles 10% que falta. Aí você sai pra rua, se aventura e realmente você encontra aqueles 10%, mas não se deu conta que perdeu os 90%.

0: São Paulo!
1: Coisa linda!
0: Que moda boa. Obrigado, obrigado, meu irmão. Obrigado, meu Deus abençoe sua carreira, junto. Tá?
2: Obrigado, Deus abençoe vocês.
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0: Esse é o Léo, Léo Santana, não é o Luan, não, é o Léo Santana, com 10 beijos de rua. Teve também Léo Babinotti com Danilo e Davi, o Dani, Daniel, diretamente de Brotas, interior de São Paulo. Maiara e Maraísa também passando. Pra você que tá aí curtindo essa segunda-feira, tá trabalhando, tá com preguiça, né? Tá meio borocochô? Ah, não fica borocochô não, hein? Não combina esse jeito pra baixo com você, não. O que combina com você é alegria, é entusiasmo. Então, vem ser feliz, bota sorriso nesse rosto e bora curtir as melhores músicas sempre. 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
1: 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Boa noite, agora 11:05.
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0: Matheus e Cauã, cerveja, sal e limão com cigarro, tá? Beleza. Traia Véia, passou Felipe Araújo, João Neto e Frederico, e a partir de agora, aquela hora esperada por muitos. Manda sua mensagem no Insta, no Facebook e também no WhatsApp, porque a gente vai abraçar você nessa segundona, claro. Você achou que eu ia abandonar vocês, mas de jeito nenhum, isso nunca irá acontecer, tá? Então manda mensagem porque eu vou abraçar você que tá aí de rádio ligado.
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0: 11:23.

O romantismo do cantor Daniel, Eu Amo Amar Você, teve Jean Giovanni com Bruno e Marrone, passou Carreira e Capataz, teve a Marília Mendonça e tem alô pra galera que tá aí mandando mensagem nas redes sociais. Sabe quem tá com a gente? A Deise Lisboa, a Nelma Souza, o Ed Carlos tá por aqui, Gislaine Guimarães, a Luana Santos, a Rosiane Souto, Daniele Cardoso, a Amanda Elias, a Elida Oliveira, a Rafaela tá por aqui também, a Eloane Ana Salim, o Marcos Vinícius, a Leudiana Pereira, a Claudete Lima, a Flávia Santana, a Rafaela Cristina, também o Douglas Freitas, o Guilherme tá por aqui também, quem mais? O Jonathan, a Rosângela por aqui também, quem mais? A Thay Lopes, o Ronald Aragão, a Paulinha Silva, a Suzy Oliveira, também a Mara, Cauane Padilha, o Alex Policarpo, também o Edivan Carlos, a Ana Mércia Magalhães, Vanessa Carvalho, a Yolanda Rodrigues, a Antônia, a Eliane, também a Paola Malaquias, Cauana também tá por aqui, a Verônica, quem mais? A Gisele Lima, o Gabriel Castro, Maria das Graças, a Isabela, Gildete Nogueira, Maria José e também a Mariana Vitória. Ah, aquele abraço, boa semana pra todo mundo.

0: Tempo bom que não volta mais, hein, meu parceiro?
1: Fidu Maijeca, tempo bom. Teve também Gaivota de Jorge e Matheus com Matheus e Cauã, Dou a Vida por um Beijo com Zezé de Camargo e Luciano, Fofoca do Ano, Juan e Leandro. Turma, partiu, tamo indo nessa, fechando por aqui a nossa programação, continue de rádio ligado, que tem muita música boa pra você conferir por aqui.

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1: Oi, me responde. Você tá aí? O que tá acontecendo?

0: Atlântida.
1: E Guilherme Benu. Obrigado, gente.
2: Obrigado, gente. Coisa linda.
3: Senhoras e senhores, uma salva de palmas para Guilherme Benuto.
0: Muito obrigado.
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3: Bom dia, 6 horas.
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pessoal, excelente terça-feira pra você. Muito obrigado aí pela sua audiência de mais um dia aqui na sua rádio preferida. Vamos lá, eu quero você felizão aí. Bora abrir o sorriso aí. Muito prazer, eu sou o Diogo. Cheguei por aqui pra espalhar alegria no seu rádio. Você sabe que aqui é o nosso principal ponto de encontro pra música boa. Aqui você se emociona, aqui você dança, curte, canta junto com os grandes sucessos da música, né? Que vem sempre pra deixar o seu dia mais leve e melhor. Então eleva o volume do seu rádio aí. É terça-feira, eu quero você coladinho com a gente, viu? Ó, a primeira vai ficar por conta do Henrique Diego, Singular.

0: pedido de socorro. Essa foi a música que você ouviu por aqui com Gustavo Mioto, que arrebenta em tudo que faz aí. O menino tem umas letras de músicas assim, ó, apaixonadas, maravilhosas, que bate aí muito com o que as pessoas vivem quando se fala de amor, né? Se você tem aquela sua música preferida, bora mandar mensagem aí pra gente também, aproveitar pra compartilhar um pouquinho do seu dia. Tem muito mais pra você ouvir por aqui. Teve o som do Matheus e Cauã, Admita, com a participação aqui da Lauana Prado, parceria de peso aí do Universo Sertanejo, né? Teve aqui também Zezé de Camargo e Luciano, Não Quero Te Perder, aquela pedrada do passado que o pessoal fala quando é bom, né? Quando é bom é pedrada. Essa aqui, ninguém segura, é isso que o povo quer dizer, né? E o Henrique e Diego, Singular, foi a primeira.
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0: Ótimo dia pra você, 6:17.

0: Menos Defeitos, com a participação especial do Panda. Dois grandes nomes aí da música sertaneja, cada um aí com seu estilo, né? Unindo vozes aqui nessa música que ficou demais. E se você curtiu, pode pedir mais vezes aqui na nossa programação, viu? Tem que fazer igualzinho a Tamires, que é fã do Léo Foguete, né, Tamires? Tá trabalhando aí, tá junto com o Gustavo, junto com o Matheus, junto com o Everton. Pessoal aí que no dia a dia recorre ao rádio ligado pra deixar mais leve e melhor aí, né? Sendo mais produtivo o trabalho. Olha que legal. Aquele abraço. 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Ótimo dia pra você. 6:30.
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0: Os meninos acabaram de cantar por aqui a música Errado Triplo. Boa! Gostei demais dessa música aqui. Se você gostou também, já sabe que aqui você vai ouvir muito mais ainda na nossa programação. Então, chega pra perto do rádio. Vamos deixar a timidez de lado aí. Eu quero você mandando aquela mensagem bacana pra gente aí, com beijo, com abraço pra quem você quiser. Igualzinho a Dani, que tá ouvindo a gente em casa. Toda vez que ela chega em casa, ela já pega e manda mensagem aqui pra gente, só pra dizer que o rádio tá ligado e que tá aí na companhia. Então, aquele abraço.
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0: E Globo quer jornalista famoso pro Fantástico. Será, gente? Será? Será que procede essa informação que chegou pra nós aqui? Vamos falar sobre isso agora. Excelente terça-feira pra você. Hoje é dia 18 de agosto de 2026. E muito obrigado aí pela sua audiência. Você em casa, você no trabalho, você na correria do dia a dia. É, eu sei, não é fácil não, mas olha, temos que erguer a cabeça aí, pensar positivo pro nosso dia ficar bem melhor. Com música boa, isso acontece aqui por parte da gente, viu? Inclusive, fofoca. Vamos lá falar aqui sobre o Léo Dias, que analisou a crise histórica de audiência enfrentada pelo Fantástico e as recentes especulações do mercado sobre possíveis contratações de peso por parte da Globo, viu, para salvar a atração. Entre os principais nomes cotados nos bastidores da televisão para reforçar o dominical, surgiu a do experiente jornalista Roberto Cabrini, é jornalista investigativo, atualmente à frente do Domingo Espetacular da Rede Record. Embora a Globo tenha negado as negociações após a publicação da coluna de Fábio Oliveira no Metrópolis, o debate sobre os rumores e a identidade também do dominical tem mobilizado aí os telespectadores e o elenco do Melhor da Tarde. Será, gente, que vai ser uma possível contratação aí pro Fantástico?
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0: Ótimo dia pra você, 14 para 7.
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0: São três flashbacks para você curtir a partir de agora aqui na nossa programação. Então seja bem-vindo, bem-vinda, quem ligou o rádio agora, né? Você que tá mais tempo aí, obrigado pela sua audiência. Você sabe que aqui a gente sempre separa o que tem de melhor do sertanejo, principalmente os clássicos, né? Os flashbacks que chegam aí para realmente levar um pouco mais de saudade, né? Nostalgia, aquelas lembranças de bons tempos. Apertem os cintos porque a viagem vai começar a partir de agora. Boa terça-feira pra você. Quem chega? Christian Ralph. Esse amor que me mata.

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0: você acabou de ouvir por aqui na programação. Adoro essa dupla, sou fanzaço deles aí. São divertidos também, viu? Não sei se você já teve a oportunidade de assistir um show aí dos meninos, mas eles são espetaculares, viu? Obrigado a você que chegou agora aí, ligou seu rádio. Esse é o nosso Mais Antigas, com três flashbacks pra fazer aquela viagem no tempo, que sempre é bom, né? Pezinhos no chão, de volta às raízes. Ainda teve aqui o Zé Neto e Cristiano, que a gente faz com a gente? E o Christian Ralph, Esse Amor Que Me Mata. Foi a primeira que eu apertei o play por aqui no nosso Mais Antigas, que inclusive vai ficando por aqui, mas ó, a qualquer momento tem mais. 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Ótimo dia, agora 2 para 7.
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os meninos acabaram de cantar por aqui, a música fofoca do ano, tá aí, música boa com espaço garantido por aqui, é aquele negócio, né? É tapete vermelho pra aquilo que é bom, meu amigo, pra chegar junto por aqui e fazer o seu dia mais leve e melhor, porque música boa tem esse poder aí, viu? Aonde tem um radinho ligado, tocando aí as músicas, né? Aquele bate-papo acontece por parte nossa aqui e também por parte sua, né? Que manda mensagem, interage e assim a gente consegue deixar o dia daquele jeito que você gosta melhor, meu amigo, com boa companhia. Tem muito mais pra você ouvir. 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Bom dia pra você, 7:15.

0: Henrique e Juliano cantaram aqui pra você a música Arranhão, simplesmente uma das duplas mais queridas do Brasil, né, gente? Um baita sucesso aqui na nossa programação, então nem se fala, né? Quando começa a tocar Henrique e Juliano, o pessoal já pede mais músicas deles, o pessoal diz aí que musicão, hein? Olha, bacana demais aqui, tô curtindo a programação, então você tem esse espaço aberto pra fazer a mesma coisa também. Manda mensagem aí pra gente, viu? A não ser que você esteja dirigindo, né? Se estiver dirigindo, pode mandar mensagem, mas tem que encostar o carro aí, depois você segue viagem, né? Aí você vai ouvindo a trilha sonora que a gente faz com o maior carinho só pra você.
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0: 7:31, bom dia.
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vozes de Bruno e Marrone e Wesley Safadão. Último Beijo é o nome dessa música que você acabou de ouvir por aqui. É, meus queridos, mandou mensagem aqui pra gente, mandou. Boa terça-feira aí pra você, obrigado. Tem muita gente com aquela timidez, né, de pegar aí o celular, de enviar mensagem pra gente, de dizer que tá aí com o rádio ligado curtindo, ou que tá ouvindo pelo celular também, de repente no foninho de ouvido, né? Às vezes o patrão fica bravo, fala assim, ó, não gosto, atrapalha o serviço, mas você só trabalha melhor se tiver ouvindo aí uma musiquinha, né? Por isso, muitas vezes, coloca aí o fone de ouvido discretamente pra estar com a gente. Então, aquele abraço. Obrigado pela audiência. Tamo junto. 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Bom dia, 13 pras 8.

0: Guilherme Benuto cantando por aqui a música Pura Ousadia. É, meus queridos, às vezes na vida você precisa ter ousadia, né? Erguer a cabeça, seguir em frente aí pra poder conquistar os seus objetivos. Então chega junto aqui pra perto do seu rádio, bora aumentar o volume aqui. Aqui é felicidade em forma de música, viu? E de bate-papo também, aquela troca de ideias legais aqui. Bora mandar mensagem pra gente, eu quero você sempre participando. Esse foi o nosso programa de hoje, obrigado você por cada uma das mensagens que a gente recebeu por aqui, de carinho, de agradecimento, né? Que papai do céu abençoe imensamente o seu dia. E se você não mandou mensagem, mas esteve com o rádio ligado também, tamo junto, é parceria que, com certeza aqui, todos nós vamos levar pra vida, viu? Eu, Diogo, vou indo nessa, bom descanso pra quem é de descanso e bom trabalho pra quem é de trabalho. A gente se fala, até a próxima. Tchau, tchau.
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0: Opa, bom dia pra você ligado no som da Difusora FM. Hoje vamos começar um pouco diferente a nossa programação. Você está ouvindo Ney Matogrosso, Poema.
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0: E hoje o Brasil se despede da atriz Laura Cardoso aos 98 anos. Talvez a melhor maneira de falar sobre a sua partida seja não apenas lamentar a morte, mas celebrar a vida que ela cumpriu. Foram mais de 8 décadas de carreira, de histórias, personagens, palcos, novelas e encontros. Laura não passou simplesmente pela vida, ela viveu intensamente. Trabalhou, encantou, ensinou e deixou sua marca. A morte nos lembra que a vida não é medida apenas pelo tempo que permanecemos aqui, mas por tudo aquilo que conseguimos viver, amar e deixar para os outros. Chega um momento em que a despedida deixa de ser apenas tristeza e passa a ser aí uma gratidão. Gratidão por uma vida longa, por uma trajetória digna, por tantos momentos entregues ao público e por um legado que não termina com a morte. Porque quando alguém vive de verdade, a morte não apaga a história. Ela apenas encerra a presença física. Laura Cardoso cumpriu a sua vida. Viveu 98 anos, construiu uma história extraordinária e deixou uma parte dela em cada personagem, em cada cena e no coração de milhões de brasileiros. Que sua partida seja recebida com respeito e a sua memória permaneça como permanece a grande arte. Viva, eterna e inesquecível.

0: alegria. Djavan, Flor de Lis, 8:17 no som da Difusora FM. Bom dia pra você sempre ligado no som da melhor. Bom dia!
1: Bom dia!
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0: Direto ao nosso telefone, nosso amigo Peixinho tá por
3: bom
0: aqui.
3: Dia, meu amigo, bom demais, dia. Meu, o Peixinho de Santa Adélia. É, eu briguei com a minha mulher antes de ontem.
0: Mentira.
3: Sabe o que eu fiz?
0: Mentira.
3: Comprei uma corda, fui lá no trevo e amarrei ela lá no, na placa.
0: Mentiroso.
3: Escrevi, quem quiser levar, que leve. É, rapaz, fiquei decepcionado. Me levaram só a corda, rapaz. Mulher largaram. Brincadeira. Bom dia, bom programa.
0: Era pra ter colocado você lá e a carrocinha do cachorro ter levado você, seu cabra safado, rapaz. isso é coisa que diga, moço.
4: Bom dia,
0: bom dia, Lourdes, beleza?
4: Todos os dias, a frase do dia é: acorda sorrindo. O locutor está no teu ouvido dizendo bom dia, fofinho, gostosinho, bom dia.
0: Que é isso?
4: O som ontem. Ele e o Zé da Laranja estiveram lá no motel da Ana. Ele tá falando que só porque tava chovendo. Mentira. Fica longe da estrada, Peixinho. Você não foi pra lá porque tava chovendo, não. Você foi lá se divertir com o Zé da Laranja.
0: Ô, Lourdes, logo cedo assim, filho.
4: O locutor está no teu ouvido dizendo bom dia, fofinho, gostosinho, bom dia. Ó, o Peixinho com o som, hein? Ele e o Zé da Laranja estiveram lá no motel da Ana.
0: Chega desse negócio aí de hotel. O que é que tem aí, DJ, pra gente?
5: A senhora diz isso porque é quenga.
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5: Quenga.
0: Ai, meu Deus do céu.
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0: Telefone liberado em 997-640955. É desse jeito que vamos lembrar dela, da Laura Cardoso. Dos melhores personagens dela. Nosso amigo Luzia de Palmares está ligadinha conosco. Vai chegando e vai fazendo a festa aqui, ó, no som da melhor. 8:20.

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1: 8 horas e 25 minutos. Nossa amiga Silvia Araújo por aqui. Oi, Silvia, bom dia, bom dia.
2: Bom dia, Juninho.
1: Tudo bem, querida?
2: Bom dia, bom que Deus dia. Abençoe nessa terça-feira.
1: Isso.
2: Ô, Juninho, eu queria ouvir Passa na Frente Maria, por favor.
1: Certo.
2: E ofereço pra todo mundo que tá ouvindo, pra vocês, tá? Que Maria vai passar na frente limpando toda a inveja. Tudo que não presta, ela vai limpando, tá? Um beijo no seu coração, que Deus abençoe a todos aí da Difusora. E meus amigos e meus inimigos.
1: Eita,
2: tá? Que eu não sei se eu tenho, mas devo ter, né? Todo mundo tem sempre um invejoso, né?
1: Você acha que tem?
2: Então tá, um beijo no seu coração, viu? Deus te abençoe eternamente, tá bom?
1: Ah.
2: Beijo, fica com Deus.
1: Você não tem certeza se tem, né? Você tem certeza ou não? Se você tiver certeza, você fala logo, hein, ô Silvio?
3: Não entendi.
1: Se tiver certeza mesmo que tem, você fala aqui. Ê, Silvia, Davi Silva tá por aqui, Silva também, ó, bom dia, manda um alô pra galera aqui do Davi Silva Pinturas de Catanduva, São Paulo, e pra galera do Cláudio Pedreiro, se puder, manda uma música pra nós, tá certo, Davi Silva, obrigado demais pela audiência. O nosso amigo Rodolfo, bom dia, meu amigo, queria pedir uma música, uma do Reginaldo Rossi, e manda um alô aqui pra Oficina do Bonilha. Alô, Oficina do Bonilha, tá todo mundo junto e misturado aqui, ó, na Difusora, a primeira em alegria, potência!
4: Potência!
1: Obrigado demais pela sintonia de sempre, Padre Marcelo Rossi, Maria Passa à Frente, bom dia!

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3: Alô, Áries, bom dia. Olha, os astros avisam que a responsabilidade podem aí pegar no pé e o dia deve resolver muito trabalho. Mas também garantem que seus esforços não serão em vão, ainda mais no período da manhã. Pegue firme nos deveres. No amor, com tantos interesses em foco, talvez não dê tanta atenção para os assuntos do coração. À tarde até pode pintar alguma bagacinha na paquera, mas depois o clima melhora e esquenta na pista. Números da sorte: 27, 56 e 18. Cor para o dia: azul claro. Alô, Touro, bom dia. Touro, olha, a terça-feira começa harmoniosa com quem convive, mas depois a recomendação é ter aí mais jogo de cintura, viu? Diferenças e divergências devem ficar mais evidentes e vibes treteiras vão rodar à tarde, sobretudo com parentes e pessoas próximas. Olha, no amor, se está afim de alguém, pode ter um bom período para dar um passo mais sério e se acertar com um crush. Mas o romance deve ficar à mercê de altos e baixos. Siga firme e não aceite interferências e intromissões. Números da sorte: 20, 36 e 45. Cor para o dia: rosa, viu, Touro? Alô, Gêmeos, bom dia. A lua reforça sua disposição e você deve contar com a vitalidade, especialmente até o meio da tarde. Não perca tempo e aproveite para correr atrás dos seus interesses, porque depois o interesse vai rondar a sua energia e pode diminuir. Se está na solteirice, pode pintar um clima com alguém que encontra sempre em seu dia a dia. Já na relação a dois, conversas francas e ajustes podem aí ser necessários. Chame o mozão para o diálogo. Números da sorte: 19, 55 e 48. Cor para o dia: amarelo. Alô, signos de Câncer, bom dia. Hoje a lua brilha toda poderosa no seu setor mais positivo do seu horóscopo. Eleva sua disposição e deixa seus dons criativos tinindo. Você tem tudo para se destacar em suas atividades e pode receber aí elogios da chefia. Use e abuse da sua energia e de seus talentos. Seu jeito estará mais envolvente, sedutor, e a lista de admiradores vai aumentar. Você deve atrair contatinhos como a abelha do mel. Mas se já escolheu seu alvo ou tem um mozão, evite fazer pressões ou cobranças. Números da sorte: 33, 40 e 32. Cor para o dia: preto. Alô, Leão, bom dia. Olha, o período da manhã até será tranquilo no ambiente doméstico, mas depois o clima muda geral. Bagacinhas podem rolar em seu lar e há risco de se desentender com os parentes, ainda mais se quiser fazer valer suas verdades e opiniões. Tenha mais tato. No amor, sua seducência aumenta e um ex pode. Tenha mais tato. No amor, sua seducência aumenta e um ex pode voltar querendo graça, hein? Mas seu jeito tende a ficar mais seletivo e exigente. Números da sorte: 12, 1 e 57. Cor para o dia: amarelo, ouro. Alô, signo de Virgem, bom dia. Você vai começar o dia esbanjando energia física e mental, bebê. Pode fazer uma poção aí de coisas no período da manhã. Só que o astral aí não será o mesmo. E sua disposição tende a cair à tardinha, tá? Procure se poupar e evitar extravagâncias. Hoje não vai faltar boa lábia nem seducência para impressionar quem deseja. Só não convém criar muitas expectativas à tarde. Em compensação, os contatinhos vão fervilhar à noite. Diálogo aberto e muita sintonia com o love. Números da sorte: 14, 31 e 42. Cor para o dia: pink. Eu volto já com o seu signo. Agora 8 horas e 38 minutos. Pediu, a gente toca. É, mais ou menos isso. Mas tem uma galera aí que às vezes não gosta, né? De uma boa música, de uma música que tem letra, né? Ah, mas é muito antiga. Nossa senhora, credo. Escuta essa letra.

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1: 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Alô, Libra, bom dia. Olha, o período da manhã é indicado para ir atrás do din-din. Você pode faturar mais graças ao seu empenho e dedicação, mas sobre cautela à tarde, desconfie de promessas de lucros fáceis e rápidos. Olha, no amor, o anseio da segurança emocional tende a aumentar. O coração vai querer certezas, mas não se empolgue muito com os contatinhos do meio da tarde e diante, porque frustrações podem rolar. No romance, convém maneirar no ciúme, viu, bebê? Números da sorte: 59, 53 e 5, cor para o dia lilás. Alô, Escorpião, bom dia. A lua brilha em toda linda, hein? Em seu signo, e promete uma terça-feira toda trabalhada na maravilhosidade, ao menos até a metade do dia. Sua vitalidade vai ficar na melhor forma e você terá energia de sobra para agilizar seus interesses. No amor, sua seduzência estará a milhão e você pode atrair contatinhos como um imã. E na pista também, mas convém se ligar porque instabilidades devem rodar e nem tudo pode sair como espera. Números da sorte: 52, 9, 25, cor para o dia amarelo. Alô, Sagitário, bom dia. Eita, Sagita, hoje a lua atravessa seu inferno astral e se estranha com Júpiter, alertando que será preciso ter mais disciplina, zelo e atenção com a saúde, hein? Fuja dos excessos. De time do seu signo, não tem nada, né? Mas hoje pode ficar mais introvertido e acanhado. Se quer atrair o crush, terá que mostrar suas descontração na pista. Olha, números da sorte: 32, 41 e 59, cor para o dia azul esverdeado. Alô, Capricórnio, bom dia. A lua coloca sua vida social em evidência e promete mais visibilidade para você em rolês, passeios e encontros. Com seu jeito mais receptivo e sociável, tem tudo para fazer sucesso e ampliar a sua rede de relações. No amor, alguém que já admira pode mexer com suas emoções, despertar paixão, amizade colorida que pode evoluir rapidamente para um envolvimento de futuro. Números da sorte: 12, 37 e 21, cor para o dia dourado. Alô, Aquário, bom dia. Hoje você vai ficar em evidência e sua popularidade tende a crescer. Meu cristalzinho, será um bom momento para trocar ideias e experiências com os outros. Também deve exercer mais influência nas pessoas e pode ampliar sua rede de relações. Tudo indica que vai criar altas expectativas na pista e os contatinhos podem mesmo surpreender. Só não convém ir com muita sede ao pote. Números da sorte: 22, 32 e 60, cor para o dia verde. Alô, Peixes, por último, Peixes, bom dia. Novidades despontam em seu horizonte profissional e o momento é favorável para aperfeiçoar suas técnicas, seus projetos e conhecimentos. Você pode evoluir bastante e crescer no que faz. Surpresas podem marcar presença nos contatinhos nesta terça-feira e a chance aí de conhecer alguém que combina super com você. No romance, valorize as afinidades e esqueças aí as pequenas diferenças. Números da sorte: 19, 34 e 43, cor para o dia manjeta. Ficando por aqui o seu horóscopo. Aproveitando, mandar um abração aqui pro nosso amigo o Fernando Pedra. O homem tá de caminhonete? Que é isso aqui, meu amigo? Tá de caminhonete?
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1: Em plena terça-feira o cara tá fazendo graça. Ô, eu vou te contar, viu? Mandou vídeo aqui, ó, ouvindo a difusora. Amostradinho.
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0: hein? Fred e Fabrício, você não cuidou. Agora 9:06, eu volto já já, não sai daí, aumenta o volume.
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2: Isso mesmo, você está ouvindo Valdemar Júnior aqui, comandando os botões coloridos da Difusora FM. Bom dia, Tati, da Cantina Mãe e Filha Fadorelli. Oi, Zildex, bom dia. Oi. Tá sumidinha, hein? Tá. O que que você anda aprontando, hein? Sei não, viu? Deve estar aprontando alguma coisa. Eu preciso mandar mensagem pro contato que eu tenho aí de Cajubi para poder descobrir o que é que você anda aprontando. Quando você dá uma sumidinha é porque eu sei que alguma coisa tá acontecendo. Ou tá aprontando. Preciso saber.
3: A senhora diz isso porque é quenga.
4: Meu senhor é corno. Ele diz.
5: Como é que você gostaria de morrer?
2: Eu vou descobrir, hein, Zildinha? Eu vou descobrir.
4: Quem nasceu pra quem? Nunca será uma senhora da sociedade.
2: Ai, meu Deus do céu.
6: Porque eu não ando aprontando, né?
2: Ah, tá. Porque você... Não, alguma coisa tem. Ô Tati, obrigado pela sintonia, tá por aqui já enviando o cardápio da Cantina Mãe e Filha Fatorelli. Beijo, viu, Tati? Nossa amiga Maria Silvia tá por aqui também. Nosso amigo Ayrton Silva Ribeiro, da Fundação Padre Albino, por aqui também sempre ouvindo e participando conosco. Nossa amiga Luzia lá de Palmares. Alô, Silvia Cássia também, bom dia. Todos os motoristas de aplicativo sempre sintonizados. Para você que está no seu ponto comercial, para você que está trabalhando, todo mundo junto e misturado na 95,5.
7: Ô, Valdemar, bom dia, meu amigo.
2: Opa, bom dia, Tadeu.
7: O falou pra ela não falar mais na rádio, ela tá falando demais.
2: Ah, pediram pra ela falar, pediu pra falar menos, foi? É. Mente vazia, já sabe, né? Imagina só o que ela deve estar aprontando em Cajubi.

0: música nova, Bala Lojada, Gustavo Lima.
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0: Programa Valdemar Júnior, e tem aqui um aviso, utilidade pública. Desapareceu no dia 14/8, na última sexta-feira, no Nova Catanduva 1, na rua Romão, número 144, ao lado do Laranjal dos Faquini, um cachorro preto, médio porte, magrinho, que atende pelo nome de Negão. Ele é bem velhinho e tem pouca visão, pessoal. Quem souber do seu paradeiro, entre em contato conosco no WhatsApp da Difusora FM 997640955 e passaremos as informações para a dona, a Maria Francisca. Quem encontrou ou encontrar será bem recompensado, tá bom? Ah, então desapareceu aí no dia 14/8 o cachorro, Nova Catanduva 1, Rua Romão, número 144, ao lado do Laranjal dos Faquini, um cachorro preto, porte médio, magrinho, que atende pelo nome Negão. Ele é bem velhinho e tem pouca visão. Dado o recado, então, para você ligado no som da melhor, nosso amigo Zico de Oliveira. Fala mais, Zico, chega mais.
2: E alô, Valdemar Júnior.
0: Como que você
2: bom dia,
0: tá,
2: Valdemar,
0: cara?
2: Tudo
0: beleza?
2: Bem?
0: Tudo ótimo.
2: Quem cumprimenta todos os ouvintes da difusora da 95.5, esse amigo de sempre, hein? Zico de Oliveira, né?
0: Muito bem.
2: Eu sou aqui de Imbaúba, sou da Tropical FM, mas fico muito contente sempre participando da programação do Valdemar Júnior, um programa que realmente é chique 10, né? Ô Valdemar, eu agradeço bastante as suas atenções aí com a gente, e eu sou ouvinte também, fico muito contente de saber que você está conduzindo um programa com essa forma aí, um programa chique, rapaz, hein? É, o Valdemar, ele manda bem aí na programação da Difusora.
0: Obrigado,
2: 95.5, hein? Um abração do Zico de Oliveira pra todos, tchau, tchau.
0: Valeu, meu amigo Zico de Oliveira, lá de Embaúba, o homem é potência demais, brigadão pelo carinho. Sucesso também, viu? O homem é locutor também lá em Embaúba. É, tá pensando o quê? Não é fácil, não.
3: Potência.
0: O cara é potência. Abraço, Zico, e toda a família sempre ouvindo o som da primeira em alegria, a primeira de Catanduva. Nossa amiga Nedma por aqui. Oi, Nedma.
4: Bom dia. Ótima terça-feira pra você, viu?
0: Obrigado,
4: fica
0: viu?
4: Com Deus, um beijão.
0: Um cheiro, né?

0: no Sonda Difusora FM. Canta Mirosmas, Zezé de Camargo e Luciano. Saudade de nós dois. Eu volto já já. Nove e 37, bom dia.
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1: Isso, Valdemar Júnior na Difusora FM, agora 10 horas em ponto, trazendo um recado importante aqui da Energisa. Você sintonizado, hein, pessoal? Recado importante: a Energisa que fará um desligamento programado para manutenção e melhoria da qualidade da sua energia. Será no dia 21/8 nos seguintes locais: em Itajubi, às 13h30, às 18 horas, em algumas ruas do bairro rural. Para saber se a sua unidade será impactada diretamente, consulte os canais digitais da Energisa e mantenha o seu cadastro e número de telefone atualizados para receber o aviso de desligamento programado direto no seu WhatsApp. Não se esqueça de tirar os aparelhos da tomada e programar o seu dia. Qualquer dúvida, entre em contato com a Energisa. Agora 10 horas em ponto, tá chegando ele, Marcos Ibellucci. Pena que seja namora, hein?

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0: na Difusora FM. Não mexe comigo. Amarrom, Bombom, Alcione. Agora 10:06 no Som da Melhor. Obrigadão pela sua sintonia, para você que está em casa, tá no seu carro, tá no trabalho, onde quer que esteja, todo mundo junto e misturado.
1: Cadê o Crisão? 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
1: 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Nesse exato momento, 27 graus em Catanduva, tempo ensolarado, a máxima na casa dos 32 graus. Olha, a SAEC é multada em 76,8 mil por vazamento de esgoto no Rio São Domingos, em Catanduva. A infração foi aplicada pela Companhia Ambiental do Estado de São Paulo, CETESB, após uma vistoria que constatou a irregularidade. A Superintendência de Água e Esgoto de Catanduva, SAEC, foi multada em 76,8 mil por vazamento de esgoto no Rio São Domingos, em Catanduva. A infração foi aplicada pela Companhia Ambiental do Estado de São Paulo, a CETESB, após uma vistoria que constatou a irregularidade. O problema foi identificado em 27 de julho e causado por um dano na bomba da estação de tratamento de esgoto. Em nota, a informação também, através dos principais sites e também na TV Tem, a CETESB informou que mantém contato com a equipe da SAEC e solicitou a correção imediata das falhas do sistema de saneamento, além de regularização da licença de operação. Uma nova vistoria deverá ocorrer nos próximos dias.
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1: De volta na melhor, 10 e 14.
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0: vamos ao break, eu volto já já, não sai daí. Dez e trinta, bom dia.
1: Bom dia.
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ao vivo, faltando 10 minutinhos para 11 horas. Deixa eu mandar um abração pra nossa amiga, a Joyce Mancini, tá ligada? Toca pra mim aí, Igrejinha Azul, Mato Grosso e Matias. Ofereço pra Sara, Cidinha, nossa equipe do Mahatma Gandhi, que hoje é nossa folga. Oh, que delícia, hein, Joyce? Hoje pode. Valeu demais pela audiência, tá em casa, tá ligada? Pode, pode já já, hein? Pra você em Baúba, Tabapuã, Pindorama, pra você que está no seu carro, onde quer que esteja, sintonizados na 95,5 Difusora FM, a primeira de Catanduva.

0: Zora.
1: Oi, Silvia.
2: Bom dia. Júnior. Cheguei um pouco mais tarde hoje. Estava fora, mas sempre ligado em você, viu, meu amigo? É, hoje o dia acordou um pouco triste, várias perdas, amigos se foram, personalidades também se vão, né? Que elevemos o nosso pensamento hoje para aquelas pessoas que estão sofrendo na ausência dos seus entes queridos. E eu não deixo de ser uma também. Mas fica aqui meu abraço carinhoso a todos. Tem dia que a gente ri muito, tem dia que a gente faz piada, não é verdade? Mas tem dia que a gente tem que ficar reclusa só no pensamento de Deus. Um beijo, amigo. Até amanhã, se Deus quiser.
1: Beijão, Silvia. É verdade, viu? Sabe as palavras. E o tempo passa. Melhora aqui, ajeita aqui e a gente vai vivendo, né? Faltando 4 minutinhos para 11 horas, todo mundo junto e misturado aqui na Difusora.

0: som da melhor, Difusora FM, Maurício e Eduardo, solteiro no mundo, agora 11:10, volto já já.
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12: De volta na melhor, agora 11 horas e 27 minutos. O Beto Sangalo e Arlandinho, o bem.
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12: Tô ficando por aqui, tem muita música pela frente. Na sequência, tem o Toca Todas. Depois tem o nosso amigo Fabrício Moreira animando a sua tarde, hein? Encontro marcado amanhã, a partir das 8 horas. Beijo, beijo.

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1: Opa, tô chegando, hein? E aí, como que tá a tua terça-feira? Tudo certo? 18 de agosto de 2026, estação inverno, quarta semana do mês, 34ª semana do ano. Faltam 135 dias para terminar o ano de 2026. A fase da lua hoje é crescente. Hoje é o dia do artista de teatro. 997640955, o WhatsApp da Difusora para você participar. Pede música, manda beijos, abraços, cheiro e amasso para quem você quiser, tá? E aí você vai mandar sua mensagem de texto ou de áudio, fica à vontade. Primeira vem chegando é a Martinália, Samba 2, deixe isso pra lá. Vamos curtir?

0: Difusora FM, Fábio Júnior, felicidade, hein? 2:34 e, rapaz, essa felicidade toda não tá rolando muito lá com a família do Fábio Júnior, não, hein? Hã? Fiuk, né? Fiuk afirma que foi deserdado por Fábio Júnior, cara. Fiuk, de 35 anos, afirmou em uma entrevista que teria sido deserdado pelo pai, Fábio Júnior, de 72 anos. O cantor também revelou que atravessa uma fase de dificuldades financeiras e que está aí tentando reconstruir a vida profissional, né? O desentendimento entre pai e filho não seria recente. Fiuk já havia revelado que não mantém mais contato com Fábio Júnior, nem com a irmã Cléo Pires. Segundo ele, durante anos tentou preservar a imagem da família e esconder problemas internos, né? O Fiuk diz que está passando aí por uma crise financeira e contou que está enfrentando aí dificuldades, né? Incluindo contas e impostos parcelados. Ele chegou a vender uma Mercedes C280 de 1995 por R$51 mil para ajudar a reorganizar sua situação. Tá aí. Que coisa, hein, rapaz? Espero aí que eles se acertem e voltem a cantar juntos, né? Teve até um momento histórico que ele participou junto com o Fábio Júnior cantando a música Pai no programa do Faustão, né? Não, vamos torcer para que a família entre em harmonia e que volte tudo ao normal. Que se deem bem, Fábio Júnior, Fiuk, a Cléo Pires, a família toda.
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Difusora FM, Ciro de Luca, copo virado. Aqui na Difusora agora, 2:51. 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

0: Difusora FM, Kleber e Cauã, mil adjetivos. Já já tem nossos queridos ouvintes, hein? Vai participando aí.
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0: Difusora FM, Laura Pausini, La Soledad. Olha isso aí, rapaz. É assim, sonoplasta, que fala? La Soledad. Eu acho que é.
1: Hã? Vixe!
0: É ou não?
1: Vixe!
0: Vixe o quê, rapaz? Você crê que eu tô certo?
1: Não creio.
0: Você não crê que eu tô certo?
1: Não creio.
0: Mas eu tô, é assim que se fala, rapaz. Vamos ver a galera chegando junto. Peixinho Girafales, fala aí, peixe.
2: Boa tarde, meu amigo Fabrício Moreira. Aqui é o peixinho de Santa Adélia.
0: Você tá bom?
3: Fruto.
0: Oi, a dona Fulana.
2: Meu amor, todo dia assim, cedo eu faço café aqui, você não toma. Você vai tomar no seu Joaquim, né? O Joaquim faz um café gostoso?
3: Faz.
2: E tem um lugarzinho que você fica na casa dele lá, que é aquele lugarzinho, é só pra você tomar café ali.
3: É, só ali.
2: Ali ele corta o pãozinho, né?
1: Bicho.
2: Ali você come o pão todo. Você só toma naquele lugar.
3: Só naquele lugar.
2: Você não toma em outro lugar?
3: Não, só naquele lugar.
2: Você aqui, bicho, faz um cafezinho, você vai tomar só naquele lugar.
3: Só naquele lugar.
2: E você gosta de tomar naquele lugar?
1: Ô, louco, meu!
2: Naquele lugar?
3: Ele não gosta, não, né? Mas eu gosto de tomar naquele lugar.
2: Ah, é? E é gostoso tomar naquele lugar?
3: É.
1: Bicho!
2: Você fica feliz tomando naquele lugar?
3: É, bate mais bicho. Vento.
2: É? Então você gosta de tomar naquele lugar?
3: Naquele lugar.
2: Uma boa tarde, bom programa. Noia.
3: Tua mãe.
0: E no café da manhã, você come o pão tudo? O pão tudo?
2: Cavo, lepo.
0: Dona Florinda come o pão tudo.
2: Cavo, lepo.
0: O pão tudo. E naquele lugar, hein? Naquele lugar. Ai, caçamba, viu? Salve, salve, difusora. Deus abençoe. Mais uma tarde. Bom programa. Toca aí pra nós, Aerosmith. Valeu, Fernandinho Real. Tadeu Brasil.
4: Boa tarde, Fabrício Moreira. Boa tarde, ouvintes da Difusora. Fabrício, se alguém vier bebendo lá no flashback, é mentira, hein? Eu não vou beber, não. Eu vou falar que eu tô bebendo, mas é mentira. Você acha que eu vou beber no flashback?
0: Eu acho não.
4: Mentira, senhor. Fabricião, não vejo a hora, Fabricião.
0: Tadeu Brasil, o romântico do rádio. Eu te falar, eu também não, eu não vou beber não, cara.
1: Mentira!
0: Eu não vou, rapaz, falar em beber. Rapaz, ó, é domingo. Você é doido, velho. Ontem eu fiquei... Fiquei meio de molho, viu, velho? Rapaz, não aguenta mais tomar tanta cerveja, não. Você tá doido, velho. Você é louco. Depois que eu passei dos 20 anos.
1: Não creio.
0: É.
1: Bicho!
0: É, né? E quantos anos eu tenho de certo? Ué, e não é 25, sonoplasta?
1: Mentira!
0: Mentira. Quantos anos você dá pra mim, sonoplasta?
2: Cavo! Lepo!
0: Fabrício, seu Netão, boa tarde. Que era a música do Amado Batista. Secretária, valeu, um abraço. E o Amado Batista, hein? Tá com aquela bonitona ainda lá?
1: Vixe!
0: Tá casado ainda? Com aquela bonitona lá, tá doido. O Amado Batista tá com 100 anos já, velho. E a mulher tá com 20 e poucos. Não é? Rapaz. Beleza, Netão. A gente rola já já. Amadão Batista, é top, né? Secretária, e trabalha o dia inteiro comigo. Tarde! Aí você tá bom demais. Aí eu te falo, nem só de pão viverá o homem, né? Nem só de beleza, né? A respeito do Fábio Júnior. Pois é, Leonice. Pois é, pois é, pois é. Valeu, Leonice! Fernando Pedra Portuguesa.
5: Tô na lata virada, Fabrício Moreira. Terço, hein?
0: O Fernando Pedra já tá tomando um quisuco, velho. Aí eu tô olhando a latinha de quisuco, já tava me repunando. Eu acho que eu vou beber só. Só sábado, olha lá, tá repunando de domingo, né?
5: Boa tarde, toca menos é mais pra nós.
0: Beleza, Fernandinho Real tá aqui, o Fernando Pedra Portuguesa também, menos é mais, quem mais?
6: Ô, Fabrício, boa tarde, meu querido, manda a mão do Zezé de Camargo e Luciano, é os melhores do momento, né?
0: Vamos demais.
6: sabadão tem, hein? Salles Beach.
0: Vai pra lá, vai pra lá, aí sim, hein?
6: Pegar aqueles 40 quilos de peixe, né? Ei, rapaz, mas tá pegando lá, hein?
0: Tá mesmo, bicho? Faz tempo que eu não vou pescar lá, hein? Tá pegando mesmo?
6: Sabe, senhora. O barco vem até torto do meio do rio.
0: Ah,
6: ela tá pegando bem. Se quiser ir, bora. Bora, fio, bora.
0: Tá pegando só se for 40, 50 latinhas de cerveja, né? Porque 40.
1: Mentira!
0: Peixe, sonoplasta.
1: Mentira!
0: Você acha que tá pegando peixe?
1: Mentira!
0: E o que você acha que eles estão pescando lá? É, eu também acho, também acho. Valeu, valeu. É sábado agora, sabadão agora tem o baile do Flashback em Palmares Paulista. Vamos tá lá. Aí depois vou ver um sábado que eu consegui folgar. Aí vou dar um pulo lá pra Salles lá. Pra Salles Beach. E aí, Joyce?
7: Arde, Fabrício Moreira.
0: Tá bom? Como que você tá? Tudo bem?
7: Agora é a hora do quisuco.
0: Você já tá tomando um quisuco, é? Numa hora dessa?
7: Vai tocar pra mim, Fernando Sorocaba, se, é... pode ser Madrid.
0: Tá bom.
7: Vai pro Luiz Fernando.
0: Beleza, valeu, valeu. É folga hoje? Ah, então tá bom, então tá explicado. Quem mais?
8: Oi, Fabrício. Oi, fala eu novamente.
0: Tudo bem?
8: Fabrício, eu passei pra te desejar uma excelente tarde.
0: Obrigado.
8: E pedir pra você tocar pra mim, se possível, os Virgloides Dum Dum. Gostaria de ouvir novamente. Beijos, obrigada, fica com Deus.
0: Os Virgloides aqui lá, o bagulho no bumba lá? Hã? Nessa bumba não ando mais. Acharam um bagulho no banco de trás.
1: Bicho!
0: É essa? É essa? Quem que é essa senhorinha aí? Hum? Quem que é? Quem? É, não, é um Pedro de... É o Pedro de Lara? É um senhor? É o Pedro de Lara? Ah, é a Isildinha, senhora.
9: Toca uma música aí pra mim.
0: É a Isildinha.
9: Perla, Fernando.
0: A Perla, Paraguaia.
9: Tá mais essa, né, Fabrício?
0: Perla,
9: porque
0: Paraguaia.
9: Porque eu pedi música pra você é igual jogar na loteria. Já, né, Fabrício? Não é fácil, não.
0: Hã?
9: Já, né, Fabrício? Não é fácil, não.
0: Vamos ver se tem aqui Fernando da Perla. Fernando. Ai, ai, Fernando Perla. É, não tem. É a Perla Paraguaia, essa no plaça. É, a gente vai pegar depois. É, cantava Mercedita, não é? É a Perla Paraguaia. A Perla tinha aquele cabelão preto. É, velho. Era bonita a Perla. A Perla hoje... Faz tempo que eu não a vejo, mas tá bem velhinha já, eu acho, né?
1: Pixe!
0: Quantos anos tem a Perla? Não, velhinha não, mas vamos ver. Quantos anos tem a Perla? Tem tempo, né, sonoplasta? Tem a Perla Paraguaia. Tem que pôr assim, porque tem a Perla cantora de funk. Olhem aí, bicho, 75 anos a Perla tem. Ela é de Calcupé, no Paraguai. Ela é de 51. Ermelinda Pedroso Rodrigues de Almeida. Perla.
9: Ela era linda, né? Mas ela tá tão feia agora, né?
0: Tá feia? Não sei. Tá feia?
1: Bicho!
0: Bicho!
1: Bicho!
0: Bicho!
1: Bicho!
0: Vamos pro intervalo.
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0: Difusora FM, Michel Teló aí, a roça vence. Rápido intervalo, volto já já com mais um montão de música boa pra você curtir aqui na Difusora.
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1: Existe uma teoria que se chama 90-10, onde uma pessoa tem 90% daquilo que você procura em alguém.

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0: Difusora FM, tá gostando aí da programação dessa terça-feira? É? Então fica aí com a gente que o Conexão Total continua e a música não para daqui a pouco, depois do intervalo.
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0: Difusora FM, acabou, hein? O Conexão Total tá terminando. Agradeço a sua companhia, onde você estiver aí curtindo a Difusora. Gratidão sempre, viu? Pelo seu carinho, pela sua audiência. Tô indo embora e a gente volta amanhã, se Deus quiser, com mais um Conexão Total a partir das 14 horas. Valeu, gente. Tchau, tchau.
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Que legal ter sua companhia nessa terça-feira aqui pelas ondas do rádio, sempre, sempre curtindo a melhor programação. Como é que você tá, hein? Tá tudo bem? Tudo certinho? Que bacana ter a sua companhia. Por aqui é o Mau Mau e vamos juntos com a melhor programação do seu rádio, sempre, sempre. A primeira já tá chegando com o Cleiton Romário junto com o Zé Neto e Cristiano.

0: Faz barulho pro Felipe Rodrigo aí, gente.
1: Nayara Azevedo com Felipe Rodrigo e o bonzinho que trai, ou seja, só se faz de bonzinho, né? A eterna rainha da sofrência, Marília Mendonça, também passou por aqui junto com Maiara Maraíza, Esqueça-me, se for capaz. Tivemos ainda às 25 horas o som do João Bosco e Vinícius com Gustavo Lima.
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1: É a semana caminhando e o mês também em terça-feira, 18 de agosto de 2026. Vou falar aqui pra você da Andresa Urach, que fez uma proposta inusitada e diferentona pro Fiuk, depois que o cantor revelou estar enfrentando uma das fases financeiras mais difíceis da sua vida. A influenciadora sugeriu que o artista entrasse para o mercado de conteúdo adulto como forma de conseguir uma renda extra. Além disso, ela se colocou à disposição para produzir o material ao lado dele. Olha aí, hein? O convite aconteceu depois que o Fiuk publicou um vídeo no qual falou sobre problemas financeiros, contas acumuladas, possibilidade de vender carro para pagar parte das dívidas. Aí, na ocasião, ele também falou sobre não ter mais contato com alguns familiares e sobre a dificuldade que enfrentou ao longo da vida para pedir ajuda. Após tomar conhecimento do desabafo, a Andresa Urach decidiu fazer a proposta ao cantor para aproveitar a própria imagem e faturar também com fotos e vídeos em plataformas de conteúdo adulto. Ainda, Andresa afirmou que participaria das gravações com o artista. Vem pro conteúdo adulto, gravo com você facinho, disparou ela, hein? Nas suas redes sociais. Em seguida, ela voltou a incentivar o Fiuk a apostar nesse tipo de trabalho. Ó, faz seu pé de meia, entendeu? Ganha seu dinheirinho. Vem, mamãe te abraça, fecha aspas, completou aí Andresa Urach, que fez uma proposta pra ele. E aí, hein? Será?

0: A boiadeira Ana Castela marcando presença nessa terça-feira. É que eu não te conheci. Juan Leandro com fofoca do ano. Chitãozinho e Chororó num poporri bem bacana, hein? Ei, moda boa. Galopeira e Vá Pro Inferno com Seu Amor. Ô, louco. Tivemos ainda pra abrir a sequência o Lua Pereira junto com o Gordinho Panda e os 10 segundos.
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0: 8:07. Boa noite.
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1: Eu querendo ir na melhor segunda-feira do mundo, ela não deixa.
2: E tudo de propósito, Kaique.

0: Que moda boa. Obrigado, obrigado, meu irmão.
1: Obrigado,
0: meu Deus abençoe sua carreira, junto. Tá?
1: Obrigado, Deus abençoe você.
2: Sabe aquele número chato? Então, é esse. Número chato, são do Léo Balbinotti com Danilo e Davi, Kleber e Cauã até ficar velhinho. Rayane e Rafaela, junto com Henrique e Juliano, ali te ama. Não é em outro lugar, não, é ali. E o telefone sem fio da Mari Fernandes pra abrir mais uma sequência. É terça-feira, é comecinho de semana praticamente, hein, gente? Claro, você com a melhor programação do seu rádio. Difusora 7:09, boa noite.
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2: 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Vai.

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1: Só moda boa pra você nessa terça-feira, claro. Com a melhor programação do seu rádio, Lucas Lucco com Lauana Prado, só vai saber. João Neto e Frederico toca aquela. Zezé de Camargo e Luciano, se for pra judiar, pra você recordar, hein? Tivemos ainda o Zé Neto e Cristiano com Fama de Louco, a primeirona da sequência. Aproveite sua terça-feira, obrigado pela companhia.

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2: É hora do nosso momento nostalgia nessa terça-feira. Valendo pra você mais uma edição das mais antigas, 3 pra você recordar. E a primeira chega com esse trio, hein? Daniel, junto com João Bosco e Vinícius.
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4: Cadê energia pra João Bosco e Vinícius?

0: dizer o que pra vocês.
1: Obrigado, gente.
0: Obrigado, meu irmão.
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0: só moda boa pra você recordar na seleção das mais antigas. Henrique Gabriel, Dona do Meu Destino, pra ter você aqui. O som da Taeme, Thiago, Daniel, pra abrir a seleção das mais antigas junto com o João Bosco e Vinícius. Você só me faz feliz. As mais antigas é o nosso momento nostalgia, né? Sempre três do fundo do nosso baú musical pra você reviver bons momentos da sua vida. De volta a qualquer momento aqui na programação. Ótima noite para você, agora 7:35.
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0: mundo de rádio ligado nessa terça-feira boa. Marcos e Belucci, Pena que Você Namora. Ah, que peninha. Jorge Matheus, Só Se For Sozinho. Léo Magalhães com Wesley Safadão e os dois amigos. Nayara Azevedo com Maiara Maraíza traz uma cerveja urgente. De preferência geladinha, hein? Sempre de leve, claro. Uma ótima noite para você, agora 9 para as 8.
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0: Gustavo Mioto, senhoras e senhores.
1: Murilo Ruf. É o Gustavo Mioto com um novo sozinho nessa terça-feira, junto com o Murilo Ruf, hein? Edson e Hudson, pra você relembrar, ciúme exagerado, saudade intrusa, foi a primeira hora do bloco com Yasmin Santos, junto com Cleiton e Romário.
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1: Uma boa terça-feira pra você, é o mês de agosto caminhando, hein, gente? 18 de agosto de 2026. Vou falar aqui pra você que os filhos gêmeos do cantor Rick Martin, Mateu e Valentino, atingiram a maioridade e mudaram completamente sua presença no mundo digital. Depois de anos mantendo perfis supervisionados aí pelos pais, né, em aparições públicas cuidadosamente controladas, os jovens, agora com 18 anos, finalmente assumiram o controle independente de suas respectivas contas oficiais no Instagram. E para começar, mostraram os aspectos descontraídos da rotina, como passeios e habilidades. Agora eles também decidiram tornar públicos seus relacionamentos amorosos. Por meio de postagens individuais, cada um compartilhou fotos das suas respectivas namoradas, revelando assim o lado pessoal até então protegido pelo pai, que não deixava eles postarem esse tipo de conteúdo nas redes sociais. A estreia desses relacionamentos nas plataformas digitais marca uma clara transição na vida dos adolescentes, filhos aí do Rick Martin. Tanto o Mateu quanto o Valentino começaram a postar conteúdos sobre o dia a dia, hobbies, projetos pessoais e também usando aí suas próprias vozes. Ei, maioridade, hein? A gente acha que sabe de tudo já, né, gente? Quem nunca? Boa noite, agora 8:13.
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0: Para você curtindo a melhor programação do rádio nessa terça-feira. Felipe Rodrigo, Caos de Alguém. Jean Giovanni, junto com Bruno e Marrone, Me Faz Te Odiar. Dupla de peso, César Menotti e Fabiano também marcaram presença nesse bloco, hein? Leilão, ei, moda boa para você recordar e cantar junto. Eterna Marília Mendonça abriu a sequência, Foi Por Conveniência.
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0: Agora 8:35, boa noite.

Gustavo Lima, fechando mais uma sequência nessa terça-feira e fechando também a minha participação contigo em Bala Alojada. Tivemos ainda nessa sequência a Paula Fernandes com Mentiras, Pingo de Dó, o som do Hugo Guilherme, o Gordinho Panda abriu a sequência com Corpo Nu. Gente, tô indo nessa, viu? Obrigado pela sua companhia, sempre um prazer ter você do outro lado do rádio, curtindo sempre, sempre a melhor programação. Aproveite sua terça-feira, a gente se encontra amanhã, ó, meiuca de semana, hein? Quarta.

0: Está no ar a Voz do Brasil. As notícias do governo federal que movimentaram o país no dia de hoje.
1: Olá, boa noite.
2: Boa noite para você que nos acompanha em todo o país.
1: Terça-feira, 18 de agosto de 2026.
2: Vamos aos destaques do dia.
1: Atualização da lei seca.
2: Nova regulamentação prevê o uso de equipamentos para identificar outras substâncias além do álcool.
1: Após acidente, em caso de morte, será obrigatória a realização de exame para detectar álcool ou drogas ilícitas.
2: Atendimento à mulher.
1: Busca de informações sobre direitos e proteção lideram chamadas ao Ligue 180. Graziela Mendonça.
3: A violência psicológica respondeu por 35% das mais de 98 mil denúncias recebidas pelo canal nesta primeira metade do ano.
2: Anvisa aprova duas novas canetas para tratamento de diabetes.
1: Os dispositivos possuem como princípio ativo a semaglutida, obtida por via sintética.
2: Em entrevista, a diretora da agência da agência, Daniela Marreco, destaca a importância da aprovação desses medicamentos.
4: Consideramos, sim, bastante perigoso e, em termos de segurança, para o paciente utilizar produtos que não estão regularizados pode, sim, trazer um risco à saúde das pessoas.
1: Hoje, na apresentação da Voz do Brasil, Luciana Vasconcelos e Luciano Seixas.
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1: O Conselho Nacional de Trânsito atualizou procedimentos de fiscalização da Lei Seca, que estabelece regras para coibir a condução de veículos sob influência de álcool.
2: As novas medidas entram em vigor após publicação no Diário Oficial da União.
1: E quem tem todos os detalhes das atualizações é a repórter Luana Karen, que conversa com a gente ao vivo. Boa noite, Luana.
5: Boa noite, Luciano e Luciana. Boa noite aos ouvintes da Voz do Brasil. O novo regulamento passa a prever três formas principais de verificação durante fiscalizações: teste com bafômetro, teste em equipamento específico que indica outras substâncias psicoativas, como drogas ilícitas, e constatação de sinais de alteração psicomotora do motorista por agentes de trânsito. Continuam sendo admitidas imagens, vídeos e outros meios de prova aceitos legalmente. A partir da resolução, fica instituída uma fase de triagem nas operações. Nesta etapa, poderá ser utilizado pré-teste ou teste passivo de alcoolemia. O resultado dessa primeira fase não poderá isoladamente gerar autuação ou caracterizar a condução sob influência de álcool. Nesses casos, será necessária a continuidade das avaliações previstas na norma, como o uso do bafômetro.
2: E Luana, a nova regra detalha mecanismos para situações que possam interferir no resultado do bafômetro?
5: Detalhe sim, Luciana. Em situações envolvendo produtos que podem deixar temporariamente resíduos de álcool na boca, como consumo de bombom de licor, pão de forma ou enxaguante bucal, a norma estabelece que deverá ser feito um novo teste. Isso pode ocorrer também quando algum fator técnico ou operacional comprometer o resultado válido.
1: Luana, a nova resolução também prevê o uso de equipamentos adicionais para verificar o uso de substâncias psicoativas, como drogas ilícitas?
5: Prevê sim, Luciana. A norma permite o uso de equipamentos para identificar a presença de outras substâncias além do álcool, capazes de alterar e comprometer a capacidade de dirigir, como drogas ilícitas e substâncias que determinem dependência. De acordo com a norma, o auto de infração deverá conter o tipo de substância detectada pelo equipamento. Para serem usados na fiscalização, os equipamentos deverão ser certificados pelo Inmetro. O texto regulamenta a possibilidade de testes toxicológicos e outros meios técnicos ou científicos para constatar a influência de substâncias psicoativas.
2: E Luana, naquele caso que o condutor se nega a fazer os testes quando solicitado, ainda continua valendo?
5: Continua assim, Luciana. Neste caso, o motorista continuará sujeito à multa e suspensão do direito de dirigir por 12 meses. Mas o Manual Brasileiro de Fiscalização de Trânsito